0: Obrigado pelo carinho.
1: Valeu.
0: Nós vamos receber agora, Paraná, os nossos primeiros convidados. O carinho de vocês para os nossos amigos, nossos irmãos, César e Paulinho.
2: Valeu,
3: galera.
2: Obrigado.
3: Obrigado todo mundo comigo.
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1: Não saia daí que já já eu volto com muito mais pra você.
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5: E o Vasco, pois é, rapaz, o Machão da Gama voltou a decepcionar no Brasileirão ao perder por 1-0 para o Atlético Mineiro, resultado que colocou a equipe na zona de rebaixamento antes da pausa para a Copa do Mundo. Após a partida, o técnico Renato Gaúcho reconheceu a situação delicada, mas destacou que sua campanha à frente do clube tem sido positiva, com 19 pontos conquistados em 42 disputados, e ressaltou o equilíbrio da tabela, né? Já que o Vasco está apenas um ponto atrás dos times fora do Z4. O treinador lamentou a posição da equipe e o momento da torcida, mas demonstrou confiança de que o grupo pode reagir após o período de paralisação. E o Radar Esportivo vai ficando por aqui com a apresentação e a produção de Kleber Salles. Nosso Radar volta amanhã com mais notícias do mundo da bola. Grande abraço para você e até lá.
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6: O dólar terminou a última sessão em leve alta frente ao real. A moeda norte-americana avançou 0,21% e encerrou o dia cotado a R$ 5,04. No cenário internacional, a expectativa de um possível acordo entre os Estados Unidos e o Irã influenciou os mercados e contribuiu para a queda dos preços do petróleo. Já o euro fechou o último pregão cotado a R$ 5,89. Reportagem Juline Pogorzelski.

O número de mortos em um derramamento químico em uma fábrica nos Estados Unidos subiu para 11. O incidente ocorreu na última terça-feira, quando um tanque contendo quase 1 milhão de galões de um líquido altamente corrosivo implodiu e desabou. As autoridades americanas continuam investigando as causas do acidente e os impactos ambientais e de saúde pública. A tragédia levanta sérias questões sobre a segurança industrial e a fiscalização de instalações que manuseiam substâncias perigosas.

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2: Opa, já voltando por aqui no nosso Conexão, com muito mais música sertaneja pra você.
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1: É o Conexão Sertaneja no ar, gente. Aqui sou eu, seu amigo Jorginho Amaral. Daqui a pouquinho tem muito mais pra você.
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6: Olá, chegando para você mais um Esporte Agora, com a minha apresentação, locutora Patrícia. Piloto do helicóptero que atuou no socorro de Michael Schumacher em 2013, Yannick Dainese detalhou o socorro ao heptacampeão mundial de Fórmula 1. O piloto diz que só entendeu a dimensão do chamado quando a equipe foi orientada a cortar qualquer registro. Hoje, Michael Schumacher não está mais restrito à cama e consegue sentar e se locomover em uma cadeira de rodas. Aos 57 anos, o heptacampeão mundial de Fórmula 1 necessita de cuidados constantes, acompanhado por uma equipe médica 24 horas por dia e tem comunicação limitada.
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A celebração do título da Champions League pelo Paris Saint-Germain levou milhares de torcedores às ruas de Paris, mas terminou em confusão e violência. De acordo com autoridades francesas, 283 pessoas foram presas na capital durante os festejos. Além das prisões, 7 policiais ficaram feridos nos tumultos. Em todo o país, o número de detidos chegou a 416, marcando um triste fim para a comemoração esportiva.

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3: Já voltei por aqui sempre rápido, seu amigo Jorginho Amaral. Continua todo vapor aqui no Conexão Sertaneja.
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0: Uma colisão frontal entre uma van e um caminhão na BR-116, em Santa Terezinha, na Bahia, resultou na morte de 8 pessoas no domingo. O acidente ocorreu por volta das 16h40 no quilômetro 506 da rodovia, que precisou ser totalmente interditada pelas equipes de resgate. A Polícia Rodoviária Federal confirmou o número de vítimas e o Departamento de Polícia Técnica de Santo Antônio de Jesus foi acionado para realizar a perícia no local e a remoção dos corpos. As causas da tragédia ainda estão sendo investigadas pelas autoridades competentes.
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1: É o Conexão Sertaneja no ar, com muita moda gostosa e muita música boa pra você. Daqui a pouquinho tem mais, não saia daí, é rapidão.
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0: O dólar terminou a última sessão em leve alta frente ao real. A moeda norte-americana avançou 0,21% e encerrou o dia cotado a R$ 5,04. No cenário internacional, a expectativa de um possível acordo entre os Estados Unidos e o Irã influenciou os mercados e contribuiu para a queda dos preços do petróleo. Já o euro fechou o último pregão cotado a R$ 5,89. Reportagem Juline Pogorzelski. É hora de economizar.
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2: E a Justiça do Distrito Federal derrubou a liminar que suspendia os pagamentos do Banco de Brasília, BRB, ao Flamengo. O contrato de patrocínio com o rubro-negro foi renovado até março de 2027 no valor de 42,6 milhões. O BRB é suspeito de integrar o esquema fraudulento do Banco Master. A decisão mais recente foi de Luciana Correia Sete Torres de Oliveira, juíza da 7ª Vara Cível de Brasília, que indeferiu a petição inicial. A suspensão tinha sido determinada em decisão da 6ª Vara da Fazenda Pública do Distrito Federal. A movimentação se dá após ação popular. A sentença da 7ª Vara Cível, porém, aponta que não há indicação concreta e individualizada de vício específico de legalidade.
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4: O meia-atacante Christian Volpato, ex-jogador da seleção italiana Sub-20, anunciou que vai defender a seleção australiana de futebol na Copa 2026. Ele tem dupla cidadania. Na Copa passada, ele recusou a oportunidade de jogar pela seleção australiana, mas dessa vez aceitou o convite do treinador Tony Popovich. A Federação Australiana já recebeu a carta de liberação da Federação Italiana. Enviou à FIFA toda a documentação necessária para a mudança de associação.
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6: Olá, é hora de ficar muito bem informado. O Info News está no ar. Hoje é segunda-feira, 1º de junho de 2026. Ótimo início de mês para você. Uma nova fase da operação sem desconto voltou a mirar um esquema de descontos indevidos em aposentadorias e pensões do INSS. A ação foi deflagrada pela Polícia Federal e pela Controladoria Geral da União na última quarta-feira, dia 27, com medidas autorizadas pelo Supremo Tribunal Federal. As investigações apontam que entre 2019 e 2024, aposentados e pensionistas tiveram valores retirados de seus benefícios, como se tivessem autorizado mensalidades para associações. O prejuízo investigado pode chegar a R$ 6,3 bilhões. Nesta etapa, a apuração mira três núcleos regionais, com mandados no Distrito Federal, Pernambuco, São Paulo e Paraíba. Ao todo, são cumpridos 31 mandados de busca, medidas cautelares, monitoramento eletrônico e bloqueio de bens. Entre os alvos estão associações, dirigentes intermediários, servidores e ex-servidores do INSS. A investigação apura organização criminosa, estelionato previdenciário e ocupação de patrimônio. O caso avança para identificar responsáveis e buscar recuperar valores retidos dos beneficiários prejudicados. Daqui a pouco mais informações aqui no Info News. Fique ligado.
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8: É, e por aqui a música não para, turminha, a gente segue. É o Conexão Sertaneja no ar, tem mais.
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1: Terminando por aqui mais um Conexão Sertaneja nesta segunda-feira lindona. Foi boa, hein? Animada, gostosa. Mas ó, amanhã te espero novamente aqui no nosso Conexão. Valeu! E até lá, abraço do seu amigo Jorginho Amaral. Tchau, gente!
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4: Segundo a imprensa esportiva inglesa, o Arsenal tem como prioridade renovar o contrato do treinador Mikel Arteta. Ele foi o responsável pelo título da Premier League nesse ano. Seu atual contrato é válido até o final da próxima temporada. Segundo o vice-presidente do Arsenal, Josh Crank, acho que a boa notícia para os torcedores é que ele está gostando do projeto, está feliz aqui e desde a época de jogador até agora é um homem do Arsenal por completo.
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6: Olá, voltamos com Info News, deixando você muito bem informado. Um alerta do Ministério da Agricultura acendeu a preocupação dos consumidores sobre a qualidade do azeite vendido no país. O governo determinou o recolhimento imediato de um lote do azeite extra virgem da marca São Paulo, após análises identificarem mistura de outros óleos vegetais na composição do produto. Prática considerada fraude. O problema foi encontrado no lote 260289, classificado como impróprio para consumo humano. A fiscalização também apontou irregularidades na empresa responsável pela importação e comercialização do azeite, incluindo a ausência de documentos fiscais e até do CNPJ no rótulo da embalagem. O Ministério orienta que consumidores parem imediatamente de usar o produto e solicitem a substituição conforme prevê o Código de Defesa do Consumidor. A empresa foi notificada pelas autoridades, mas não respondeu dentro do prazo estabelecido e deverá ser autuada administrativamente. O caso reacende o alerta sobre golpes envolvendo azeites adulterados e reforça a importância de verificar a origem, rótulo e informações do fabricante antes da compra para evitar riscos à saúde e prejuízo no bolso. Daqui a pouco mais informações aqui no Info News. Fique ligado.
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7: 22 horas e 35 minutos.
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9: Opa! Estamos chegando com mais uma edição do Sertanejo Classic. Para você curtir e relembrar as clássicas do sertanejo, é só você apertar o cinto e viajar nessa emoção que se chama sertanejo.
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0: Obrigado, gente. Um beijo no coração de vocês. Obrigado por terem vindo.
1: Muito obrigado, um grande.
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1: Maravilha, maravilha. Depois do intervalo a gente volta com mais Sertanejo Classic. Não saia daí.
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3: Enquanto continua indefinido o futuro de Neymar na Copa, segundo informações extra-oficiais, o nome mais cotado para substituí-lo é o de João Pedro, atacante que joga no Chelsea desde 2025 e que também foi eleito melhor jogador do time pelos torcedores. Outro nome que estaria na mira de Carlo Ancelotti seria Pedro, do Flamengo. E uma terceira alternativa seria Andrei Santos, que também joga no Chelsea.
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5: O dólar terminou a última sessão em leve alta frente ao real. A moeda norte-americana avançou 0,21% e encerrou o dia cotado a R$ 5,04. No cenário internacional, a expectativa de um possível acordo entre os Estados Unidos e o Irã influenciou os mercados e contribuiu para a queda dos preços do petróleo. Já o euro fechou o último pregão cotado a R$ 5,89. Reportagem Juline Pogorzelski.
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8: Olá, voltamos e o Info News está no ar, deixando você muito bem informado. O YouTube vai apertar o cerco contra vídeos criados com inteligência artificial. A plataforma anunciou que passará a detectar e rotular automaticamente conteúdos feitos com IA realista, sem depender apenas da informação enviada pelos criadores. A mudança amplia regras adotadas pela empresa em 2024. Até agora, cabia ao dono do canal avisar se havia usado inteligência artificial na produção. Com o novo sistema, quando o YouTube identificar o uso significativo de IA realista e o criador não declarar isso, o vídeo poderá receber um rótulo automático. A empresa informou que os criadores poderão contestar a marcação caso entendam que houve erro. A plataforma afirma que o selo não deve interferir no algoritmo de recomendações. A medida chega agora em um momento em que redes sociais e serviços de streaming tentam lidar com conteúdos sintéticos cada vez mais difíceis de reconhecer. No fim de abril, o Spotify também criou um selo para indicar artistas, provavelmente humanos, sinal de que a transparência sobre a IA virou preocupação central no ambiente digital. Daqui a pouco, mais informações aqui no Info News. Fique ligado.
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1: Sertanejo Classic está de volta. Aumente o volume e vem conferir só as clássicas.
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0: Sertanejo Classic. Isso é tudo por hoje, mas segura aí que está chegando mais um campeão de audiência aqui na rádio. Voltaremos na próxima edição com mais Sertanejo Classic.
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4: As últimas do esporte você confere na nossa segundona, hoje 1º de junho, né? 1º de junho de 2026, por aqui é o Kleber Salles, e a seleção brasileira fez uma grande despedida diante da torcida antes da Copa do Mundo ao vencer o Panamá por 6-2 no Maracanã, hein? É, deu pra empolgar, né, rapaz? O time de Carlo Ancelotti mostrou força ofensiva e ganhou boas alternativas para o Mundial, com destaque para Vinícius Júnior, que abriu o placar com um golaço logo no início, além dos reservas Rayan, Igor Thiago, Lucas Paquetá e Danilo Santos, que marcaram no segundo tempo. Nas arquibancadas, a torcida fez festa, se emocionou com o hino nacional e pediu o nome de Neymar, que mesmo lesionado, participou do aquecimento e recebeu o carinho dos torcedores. Agora a seleção embarca para os Estados Unidos, onde ainda enfrentará o Egito em outro amistoso, né? Antes da estreia da Copa do Mundo contra o Marrocos no dia 13 de junho. É, vai lá, Brasa! Eu sou o Kleber Salles e esse foi o nosso Radar Esportivo. Daqui a pouco a gente volta.
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5: 23:29.
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2: Oi, tudo bem com você? Espero que sim. Sou a locutora Patrícia Vieira. Apresento agora mais um Na Hora de Amar, este programa que toca o melhor da música romântica nacional e internacional. Hoje é segunda-feira. Preparei uma programação bem gostosa, caprichada, de músicas românticas pra gente curtir. Vem curtir comigo? A programação do Na Hora de Amar desta segunda está começando.

0: Este é o nosso Na Hora de Amar. Por aqui, tocamos o melhor da música romântica. Em instantes eu volto com mais. Continue por aí.
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1: E o tenista brasileiro João Fonseca venceu neste domingo o norueguês Casper Ruud, número 16 do mundo, por 3-7 a 1, em partida válida pelas oitavas de final de Roland Garros. O duelo foi disputado na quadra principal do complexo parisiense, a Philippe Chatrier. João Fonseca superou Ruud com parciais de 7-5, 7-6, 7-3, 5-7 e 6-2. Com o resultado, garantiu pela primeira vez uma vaga nas quartas de final de um torneio de Grande Slam. A partida durou mais de 4 horas. Aos 19 anos, o brasileiro vive a melhor campanha de sua carreira em Mahors. Antes de eliminar Ruud, Fonseca já havia chamado a atenção ao derrotar o sérvio Novak Djokovic na terceira rodada, em uma das maiores surpresas do torneio. Agora o brasileiro enfrentará o tcheco Jakub Mesík, que derrotou o russo Andrei Rublev neste domingo por 3-7 a 2. Mesík ocupa a 27ª posição do ranking da ATP, enquanto Fonseca aparece em 30º lugar. A partida pelas quartas de final está prevista para ocorrer amanhã, dia 2 de junho, em Paris. O vencedor ficará 2 vitórias do título de Roland Garros. É legal, hein? Grande João Fonseca arrebentando aí no tênis, hein? Eu sou o Kleber Salles e volto daqui a pouco aqui com o nosso Radar Esportivo. Fique ligado!
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3: O presidente dos Estados Unidos, Donald Trump, sublinhou que não tem pressa em chegar a um acordo de paz com o Irã, apesar dos prejuízos que o conflito está causando aos norte-americanos. Ele afirmou ter recebido garantias de que Teherã não irá adquirir armas nucleares, seja por fabricação ou compra. No entanto, o principal negociador iraniano, o presidente do parlamento, Mohammad Baqir Qalibaf, contestou a declaração de Trump, afirmando que o Irã não aceitará nenhum acordo sem garantias de que os direitos do povo iraniano serão preservados. As conversas e trocas de mensagens seguem em andamento, segundo o ministro das Relações Exteriores do Irã.
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Estamos de volta com esta programação deliciosa com o melhor da música romântica. Aqui você ouve sucessos nacionais e internacionais. Aumente o volume e vem curtir mais Na Hora de Amar.

segunda, é hora de tocar o quê? O programa que se destaca no sul do Brasil. E também para você que é alucinado por músicas das bandas do sul. A hora é agora, com Bandas e Companhia. Comigo, Nando Pinheiro, vamos juntos tocando o que há de melhor. Obrigado pela sua audiência, obrigado por você estar aqui conectado junto comigo, ouvindo. Agora aumenta um pouquinho esse volume, mais um pouco. Isso, agora sim. Vamos lá, conferir a primeira música da sequência. Bandas.

0: Somente as melhores. Fica ligado que daqui a pouco eu volto com muito mais sucessos aqui. Banda e Companhia.
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4: Olá, chegando para você mais um Esporte Agora, com a minha apresentação, locutora Patrícia. Piloto do helicóptero que atuou no socorro de Michael Schumacher em 2013, Yannick Dainese detalhou o socorro ao heptacampeão mundial de Fórmula 1. O piloto diz que só entendeu a dimensão do chamado quando a equipe foi orientada a cortar qualquer registro. Hoje, Michael Schumacher não está mais restrito à cama e consegue sentar e se locomover em uma cadeira de rodas. Aos 57 anos, o heptacampeão mundial de Fórmula 1 necessita de cuidados constantes, acompanhado por uma equipe médica 24 horas por dia e tem comunicação limitada.
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7: O presidente dos Estados Unidos, Donald Trump, sublinhou que não tem pressa em chegar a um acordo de paz com o Irã, apesar dos prejuízos que o conflito está causando aos norte-americanos. Ele afirmou ter recebido garantias de que Teherã não irá adquirir armas nucleares, seja por fabricação ou compra. No entanto, o principal negociador iraniano, o presidente do parlamento, Mohammad Baqer Khalibaf, contestou a declaração de Trump, afirmando que o Irã não aceitará nenhum acordo sem garantias de que os direitos do povo iraniano serão preservados. As conversas e trocas de mensagens seguem em andamento, segundo o ministro das Relações Exteriores do Irã.

muito bom ter você na sua rádio preferida. Bandas e Companhia, com a apresentação de Nando Pinheiro. Aumenta o volume, porque tem mais, tem muito mais sucessos pra você.

0: E aí, tá gostando da nossa programação? Espero que sim, ó. Daqui a pouco eu estou de volta com mais Bandas e Companhia. Não saia daí!
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4: E a Justiça do Distrito Federal derrubou a liminar que suspendia os pagamentos do Banco de Brasília, BRB, ao Flamengo. O contrato de patrocínio com o Rubro Negro foi renovado até março de 2027 no valor de 42,6 milhões. O BRB é suspeito de integrar o esquema fraudulento do Banco Master. A decisão mais recente foi de Luciana Correia Sete Torres de Oliveira, juíza da 7ª Vara Cível de Brasília, que indeferiu a petição inicial. A suspensão tinha sido determinada em decisão da 6ª Vara da Fazenda Pública do Distrito Federal. A movimentação se dá após ação popular. A sentença da 7ª Vara Cível, porém, aponta que não há indicação concreta e individualizada de vício específico de legalidade.
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5: A Petrobras anunciou uma redução de 35 centavos no preço do diesel para as distribuidoras, com a medida entrando em vigor a partir desta segunda-feira. O preço médio de venda do litro do diesel A da Petrobras para as distribuidoras passará a ser de R$ 3,80. Essa é a primeira alteração nos preços dos combustíveis da estatal em 2026 e busca manter a competitividade dos preços da companhia no mercado. A decisão foi divulgada em meio a um cenário de incertezas no mercado internacional de petróleo.
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0: E aí, tá gostando da nossa programação? Espero que sim. Ó, daqui a pouco eu estou de volta com mais Bandas e Companhia. Não saia daí! 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
3: Dois homens que estavam sob investigação por suspeita de ebola em São Paulo e no Rio de Janeiro tiveram seus diagnósticos iniciais de meningite e malária, respectivamente. Ambos estiveram recentemente na República Democrática do Congo e em Uganda, os únicos países com casos de ebola, e continuam monitorados por autoridades de saúde. As autoridades de saúde reforçam que, apesar dos diagnósticos preliminares, a investigação para a ebola segue em andamento, seguindo os protocolos de segurança e vigilância epidemiológica. A população é orientada a buscar atendimento médico em caso de sintomas após viagens a áreas de risco.
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6: O brasileiro João Fonseca segue fazendo história em Roland Garros. O jovem de 19 anos venceu o norueguês Casper Ruud por 3 sets a 1, com parciais de 7-5, 7-6, 5-7 e 6-2, e garantiu vaga nas quartas de final do Grand Slam francês pela primeira vez na carreira. Com o resultado, o Brasil volta a ter um representante masculino nesta fase do torneio, depois de 22 anos, desde os tempos de Gustavo Courtin. A vitória ganhou um clima ainda mais especial, porque Guga acompanhou tudo de perto na quadra Philippe Chatrier e foi bastante aplaudido pela torcida ao lado do novo talento brasileiro. Fonseca mostrou personalidade mais uma vez, controlou os momentos decisivos da partida e confirmou a grande fase após já ter eliminado Novak Djokovic na rodada anterior. Depois da classificação, o brasileiro comemorou a presença do ídolo e disse que foi um prazer vencer diante dele. Agora, João segue sonhando alto em Paris e vai disputar uma vaga na semifinal de Roland Garros.
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7: Meia-noite e 50 minutos.
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0: curtindo a nossa programação Bandas e Companhia com a apresentação de Nando Pinheiro. Deixa eu tomar uma aguinha ali, é coisa rápida. Daqui a pouco eu volto trazendo só as melhores. Bandas e Companhia. 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

Um poço de mina desabou na China na madrugada de domingo, durante uma operação de mineração ilegal na província de Yunnan, no sudoeste do país. O incidente resultou na morte de ao menos 5 pessoas e deixou uma ferida. As autoridades chinesas iniciaram uma investigação para apurar as causas do desabamento e as responsabilidades pela atividade ilegal. Este é mais um acidente que reacende o debate sobre a segurança na mineração na China.

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1: As últimas do esporte você confere na nossa segundona, hoje, 1º de junho, né? 1º de junho de 2026. Por aqui é o Kleber Salles. E a seleção brasileira fez uma grande despedida diante da torcida antes da Copa do Mundo ao vencer o Panamá por 6-2 no Maracanã, hein? É, deu pra empolgar, né, rapaz? O time de Carlo Ancelotti mostrou força ofensiva e ganhou boas alternativas para o Mundial, com destaque para Vinícius Júnior, que abriu o placar com um golaço logo no início, além dos reservas Rayan, Igor Thiago, Lucas Paquetá e Danilo Santos, que marcaram no segundo tempo. Nas arquibancadas, a torcida fez festa, se emocionou com o hino nacional e pediu o nome de Neymar, que, mesmo lesionado, participou do aquecimento e recebeu o carinho dos torcedores. Agora a seleção embarca para os Estados Unidos, onde ainda enfrentará o Egito em outro amistoso, né? Antes da estreia da Copa do Mundo contra o Marrocos no dia 13 de junho. É, vai lá, brasa! Eu sou o Kleber Salles e esse foi o nosso Radar Esportivo. Daqui a pouco a gente volta.
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0: E aí, tá gostando da nossa programação? Espero que sim. Ó, daqui a pouco eu estou de volta com mais Bandas e Companhia. Não saia daí! 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

0: Tremores de baixa intensidade registrados no Tocantins e no litoral do Rio de Janeiro nos últimos dias reacenderam o interesse pelo histórico sísmico do Brasil. O maior terremoto já documentado no país, ocorrido em 1955 em Mato Grosso, com magnitude estimada em 6,2, foi relembrado por especialistas. O abalo de 1955 foi registrado na Serra do Tombador, em uma área não povoada, e quase passou despercebido na época. Especialistas afirmam que um novo evento semelhante ainda pode acontecer, embora não seja possível prever quando, e os efeitos dependeriam da profundidade e distância das cidades.
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4: O Japão venceu a Islândia por 1 a 0 em Tóquio, no último amistoso antes da Copa do Mundo de 2026. O gol da vitória foi marcado por Koki Ogawa aos 41 minutos do segundo tempo, mas o lance chamou atenção por causa de uma nova regra que passou a valer no futebol. No momento do gol, a Islândia estava com um jogador a menos em campo, porque o substituto ainda não tinha autorização para entrar. A situação aconteceu porque Christian Linsson demorou mais de 10 segundos para deixar o gramado durante uma substituição. Pela nova regra aprovada pela IFAB, quando isso acontece, o atleta que vai entrar precisa esperar pelo menos um minuto do lado de fora até a próxima paralisação. Aproveitando essa vantagem momentânea, o Japão chegou ao gol da vitória. A mudança faz parte de um pacote de novas regras criado para reduzir a cera e dar mais velocidade às partidas, algo que também será usado na Copa do Mundo de 2026.
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pra você. De volta aqui, Nando Pinheiro. Vem que tem músicas de bandas, vem que tem as melhores da regionalidade do sul do Brasil. Bandas e companhia, vamos conferir as próximas músicas.

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5: 1:34.
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7: Fala aí, gente boa! Estamos chegando com o Baú Sertanejo! Eita, coisa boa! É sempre aqui com você, Diego Ferrari. Com você, onde você estiver, na segunda-feira que inicia a partir de agora. Estamos chegando com mais um Baú Sertanejo. Como é que foi seu fim de semana? Foi bom? Bacana, então. Começamos a partir de agora com o Baú Sertanejo.

0: Mato Grosso e Matias.
1: Henrique e Juliano.
0: Mato Grosso e Matias, muito obrigado.
2: Obrigado por terem vindo, irmãos.
0: Isso é Zona Rural, quem gostou faz barulho, aê!
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0: palmas para César e Paulinho.
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0: Obrigado, gente.
1: Baú Sertanejo, trazendo pra você sempre as melhores. Não sai daí não, daqui a pouco tem mais aqui no Baú.
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0: A Petrobras anunciou uma redução de 35 centavos no preço do diesel para as distribuidoras, com a medida entrando em vigor a partir desta segunda-feira. O preço médio de venda do litro do diesel A da Petrobras para as distribuidoras passará a ser de R$ 3,80. Essa é a primeira alteração nos preços dos combustíveis da estatal em 2026 e busca manter a competitividade dos preços da companhia no mercado. A decisão foi divulgada em meio a um cenário de incertezas no mercado internacional de petróleo.
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3: As últimas do esporte você confere na nossa segundona, hoje 1º de junho, né? 1º de junho de 2026. Por aqui é o Kleber Salles e a seleção brasileira fez uma grande despedida diante da torcida antes da Copa do Mundo ao vencer o Panamá por 6-2 no Maracanã, hein? É, deu pra empolgar, né, rapaz? O time de Carlo Ancelotti mostrou força ofensiva e ganhou boas alternativas para o Mundial, com destaque para Vinícius Júnior, que abriu o placar com um golaço logo no início, além dos reservas Rayan, Igor Thiago, Lucas Paquetá e Danilo Santos, que marcaram no segundo tempo. Nas arquibancadas, a torcida fez festa, se emocionou com o hino nacional e pediu o nome de Neymar, que mesmo lesionado, participou do aquecimento e recebeu o carinho dos torcedores. Agora a seleção embarca para os Estados Unidos, onde ainda enfrentará o Egito em outro amistoso, né? Antes da estreia da Copa do Mundo contra o Marrocos no dia 13 de junho. É, vai lá, brasa! Eu sou o Kleber Salles e esse foi o nosso Radar Esportivo. Daqui a pouco a gente volta.
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2: Muito bem, de volta com o Baú Sertanejo, aumenta o som.

0: Volta já, não sai daí não.
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5: Mesmo com um jogador a menos desde o começo da partida, o Santa Cruz mostrou raça e arrancou um empate por 1-1 contra a Ferroviária na Arena de Pernambuco, pela nona rodada da Série C. O goleiro Thiago Coelho foi expulso ainda nos primeiros minutos do jogo, complicando a situação da equipe pernambucana. Aproveitando a vantagem numérica, a Ferroviária abriu o placar aos 25 minutos com Denilson e levou a vantagem para o intervalo. Na segunda etapa, o Santa Cruz pressionou mesmo em inferioridade e conseguiu chegar ao empate, após um gol contra marcado por Gabriel Medina. O resultado foi bastante comemorado pelos tricolores, já que o time atuou praticamente toda a partida com 10 jogadores em campo. Com o empate, as duas equipes seguem na disputa por uma vaga no G8 da Série C, em uma competição que vem sendo marcada pelo equilíbrio entre os clubes.
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0: Dois homens que estavam sob investigação por suspeita de ebola em São Paulo e no Rio de Janeiro tiveram seus diagnósticos iniciais de meningite e malária, respectivamente. Ambos estiveram recentemente na República Democrática do Congo e em Uganda, os únicos países com casos de ebola, e continuam monitorados por autoridades de saúde. As autoridades de saúde reforçam que, apesar dos diagnósticos preliminares, a investigação para a ebola segue em andamento, seguindo os protocolos de segurança e vigilância epidemiológica. A população é orientada a buscar atendimento médico em caso de sintomas após viagens a áreas de risco.
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5: Muito bem, de volta com o Baú Sertanejo, aumenta o som.

0: Isso é baú sertanejo, minha gente. Depois do intervalo, a gente volta com muito mais pra você. Não sai daí, não.
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A celebração do título da Champions League pelo Paris Saint-Germain levou milhares de torcedores às ruas de Paris, mas terminou em confusão e violência. De acordo com autoridades francesas, 283 pessoas foram presas na capital durante os festejos. Além das prisões, 7 policiais ficaram feridos nos tumultos. Em todo o país, o número de detidos chegou a 416, marcando um triste fim para a comemoração esportiva.

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1: E o tenista brasileiro João Fonseca venceu neste domingo o norueguês Casper Ruud, número 16 do mundo, por 3-7-1, em partida válida pelas oitavas de final de Roland Garros. O duelo foi disputado na quadra principal do complexo parisiense, a Philippe Chatrier. João Fonseca superou Ruud com parciais de 7-5, 7-6, 7-3, 5-7 e 6-2. Com o resultado, garantiu pela primeira vez uma vaga nas quartas de final de um torneio de Grand Slam. A partida durou mais de 4 horas. Aos 19 anos, o brasileiro vive a melhor campanha de sua carreira em Mahors. Antes de eliminar Ruud, Fonseca já havia chamado a atenção ao derrotar o sérvio Novak Djokovic na terceira rodada, em uma das maiores surpresas do torneio. Agora o brasileiro enfrentará o tcheco Jakub Mesic, que derrotou o russo Andrei Rublev neste domingo por 3-7-2. Mesic ocupa a 27ª posição do ranking da ATP, enquanto Fonseca aparece em 30º lugar. A partida pelas quartas de final está prevista para ocorrer amanhã, dia 2 de junho, em Paris. O vencedor ficará 2 vitórias do título de Roland Garros. É legal, hein? Grande João Fonseca arrebentando aí no tênis, hein? Eu sou Kleber Salles e volto daqui a pouco aqui com o nosso Radar Esportivo. Fique ligado!
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5: Muito bem, minha turma, de volta com o Baú Sertanejo e você ouve aí as grandes emoções novamente, hein? Aumenta o som, mais uma subsequência está chegando.
6: Cadê o melhor que eu, hein? Cadê o melhor que eu?

0: rapaz!
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0: Eita coisa boa, Mauro Sertanejo, levando pra você os melhores de todos os tempos. Não sai da sintonia, já tem mais pra você.
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4: O Uruguai divulgou a lista dos 26 jogadores convocados para a Copa do Mundo de 2026. Comandada por Marcelo Bielsa, a seleção aposta em uma mistura de experiência e renovação, tendo como principais nomes o volante Federico Valverde, do Real Madrid, o atacante Darwin Núñez e o meia de Arrascaeta, do Flamengo. A equipe está no Grupo H do Mundial, ao lado de Espanha, Arábia Saudita e Cabo Verde, e estreia no dia 15 de junho, em Miami. A convocação também chamou atenção pela forte presença de jogadores que atuam no futebol brasileiro. Ao todo, 6 atletas de clubes do Brasil foram chamados: Arrascaeta, De La Cruz, Canóbio, Rochette, Emiliano Martínez e Piquerez, estabelecendo um recorde para a seleção uruguaia em Copas do Mundo. Entre as ausências mais comentadas estão o veterano Luis Suárez, que ficou fora da lista final, e Nathan Nandes. Bielsa optou por um grupo mais jovem e intenso, mantendo a característica de pressão e velocidade que marca suas equipes.
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O governador de Minas Gerais anunciou investimentos de 350 milhões de reais para obras de infraestrutura rodoviária na região central do estado. Os recursos, provenientes da desestatização da Copasa, contemplam intervenções consideradas prioritárias para melhorar a mobilidade e ampliar a segurança viária. Entre as principais intervenções previstas para 2026 estão as obras de revitalização da MG-238, entre Jequitibá e Sete Lagoas, e da MG-816, entre Santana do Riacho e a entrada para a Serra do Cipó. Os investimentos visam fortalecer a integração entre os municípios da região e atender demandas históricas.

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0: Seu rádio não sai da sintonia, já voltaremos com mais.
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0: O Brasil já acumula 38 gigawatts em pedidos de parecer de acesso para projetos de data centers, conforme afirmou o ministro de Minas e Energia, Alexandre Silveira. O ministro destacou as condições estratégicas do país para se consolidar como um dos principais destinos globais para investimentos no setor. Durante o Fórum Jurídico de Lisboa, em Portugal, Silveira ressaltou que 7,1 gigawatts desses projetos representam investimentos estimados em 159 bilhões de reais nos próximos anos. Ele enfatizou a importância da energia, especialmente de fontes renováveis, para sustentar o avanço destes investimentos no Brasil.
1: Claude Lemieux, jogador de hóquei, que morreu na última quinta-feira aos 60 anos, terá seu cérebro doado ao Centro de Pesquisa sobre Encefalopatia Traumática Crônica da Universidade de Boston. O objetivo é estudar os efeitos a longo prazo de lesões cerebrais repetitivas. Claude participou de 1.500 jogos da NHL por 6 equipes entre 1983 e 2009.
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4: Eita, moda boa é essa aí que tá chegando aqui no nosso Baú Sertanejo.

0: turma, são as últimas de hoje dessa terça-feira aqui na sua rádio mais ouvida. Obrigado aí pela tua sintonia, pela tua audiência. A gente se encontra amanhã com muito mais alegria pra você. Beijo no seu coração, fica com Deus e até amanhã.
1: 3 horas e 21 minutos.
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3: Novas regras para o uso do Fundo Garantidor de Créditos, FGC, entraram em vigor no Brasil. As alterações visam aumentar a segurança do sistema financeiro e aprimorar a gestão de risco dos bancos. Segundo o Banco Central, as mudanças trazem mais transparência e solidez para o mercado nacional. Instituições com maior exposição a riscos serão obrigadas a comprar mais títulos públicos federais para reforçar a liquidez.
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6: A seleção da França ganhou um grande motivo de preocupação às vésperas da Copa do Mundo de 2026. O zagueiro William Saliba, do Arsenal, sofreu um agravamento de uma lesão que já vinha sentindo e virou dúvida para o torneio. Segundo informações divulgadas, o defensor passará por exames para avaliar a gravidade do problema e definir se terá condições de disputar o Mundial. Saliba é considerado titular absoluto da equipe comandada por Didier Deschamps e uma das peças mais importantes da defesa francesa. O jogador atuou com dores durante os 120 minutos da final da Liga dos Campeões contra o PSG e o desgaste acabou piorando a lesão. Caso seja cortado, a França perderá um dos principais nomes do elenco na busca pelo título da Copa, o que seria um duro golpe para a atual vice-campeã mundial.
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4: Oi, gente, tô chegando. Eu mesmo, seu amigo Jorginho Amaral, por aqui, mais um Conexão Sertaneja. Hoje, terça-feira, hein, gente? Terça-feira gostosa, recheada de alegria e muita música boa pra você a partir de agora, aqui no seu Conexão, muita música sertaneja. Então, bora aqui, tá começando!
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1: Gente, só as melhores rolando aqui da sua rádio preferida no Conexão Sertaneja. Já eu volto, tem mais.
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No próximo dia 14 de junho, teremos o aguardado UFC Casa Branca. O octógono será montado no Gramado Sul. A estrutura já começou a ser montada. E segundo Dana White, presidente do UFC, vamos contar com a The Claw, uma grade de iluminação que parece quase uma nave espacial e fica sobre o octógono. Ela foi enviada da Bélgica para a Filadélfia, montada e testada lá. Depois desmontada, colocada em caminhões e transportada para Washington. No card principal, o duelo de Justin Gaethje e Ilia Topuria. E Alex Pereira vai enfrentar o francês Cyril Gane.

A professora Maria Helena da Silva, de 58 anos, moradora da Vila São Francisco, em Poá, comemorou a chegada da água encanada em sua residência. Após cerca de 4 décadas de espera da comunidade, ela foi a primeira a receber água tratada da Sabesp, resultado de obras na região. O evento marca uma importante conquista para os moradores, que agora terão acesso a um serviço básico essencial. A história de Maria Helena simboliza a luta e a esperança de muitas famílias por melhores condições de vida e infraestrutura.

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2: Seguindo, eu mesmo, seu amigo Jorginho Amaral no Conexão Sertaneja. Bora de mais música.
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Argentina, Panamá e Equador entraram na lista dos 10 piores países do mundo para trabalhadores, segundo o Índice Global dos Direitos 2026, da Confederação Sindical Internacional, CSI. O relatório aponta avanço de medidas repressivas, restrições à atuação sindical e violações de direitos trabalhistas nesses três países latino-americanos. O Brasil, juntamente com Costa Rica, El Salvador, Peru e Trinidade e Tobago, aparece em um grupo intermediário, com violações sistemáticas de direitos trabalhistas. O Uruguai foi o único país da América Latina classificado entre os melhores do mundo para trabalhadores.

o experiente goleiro mexicano Guillermo Ochoa, que vai completar 41 anos em julho, foi convocado para a seleção mexicana pela sexta vez em Mundiais. Ele terá chance de estabelecer o recorde ao lado de Cristiano Ronaldo e Messi. E o defensor disse que planeja se aposentar após a Copa. Chega um ponto em que sua mente e seu corpo dizem: você deu tudo de si. 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
1: Já voltando por aqui no Conexão Sertaneja, de muita música sertaneja pra você no nosso Conexão. É só sucesso, turma!
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0: gostou, faz barulho aí, São Paulo!
1: Uma salva de palmas, Angeli!
0: Vivo demais!
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1: Daqui a pouquinho volta, hein, com muito mais aqui no Conexão Sertaneja. Não saia daí, é rapidinho, turma.
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4: Olá, voltamos com mais uma edição do Info News. A febre pelo álbum da Copa do Mundo de 2026 virou alvo de criminosos e acendeu um alerta entre os colecionadores. Um levantamento da Kaspersky revelou que desde o lançamento do álbum, cresceu o número de sites falsos imitando a página oficial da Panini. Até meados de maio, já eram 164 páginas fraudulentas no ar, um salto de 720% em comparação ao fim de abril. Os golpistas reproduzem o visual das lojas oficiais, prometem preços muito abaixo do mercado e ainda exibem CNPJ, endereço e canais de contato para transmitir confiança. Na hora do pagamento, as vítimas acabam direcionadas para transferências via Pix, com valores enviados para contas usadas em esquemas de fraude. A empresa de segurança alerta que os criminosos aproveitam a ansiedade dos fãs e o medo de perder promoções. Outro golpe que cresce é o da venda de figurinhas falsas. No Rio de Janeiro, a polícia apreendeu cerca de 200 mil cromos falsificados. A recomendação é comprar apenas em canais oficiais e desconfiar de ofertas exageradas. Também vale conferir o endereço do site antes de concluir a compra. Daqui a pouco, mais informações aqui no Info News. Fique ligado!
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7: Olá, tudo bem? Chegando para você mais um Esporte Agora com a minha apresentação, locutora Patrícia. E Atlético Paranaense venceu o Mirassol por 1-0 em jogo válido pela 18ª rodada do Campeonato Brasileiro na Arena da Baixada. Viveiros marcou o gol do Atlético. Este foi o último jogo do Campeonato Brasileiro antes da parada para a Copa do Mundo. O torneio volta no dia 22 de julho. A partida foi marcada por falha de arbitragem. No primeiro tempo, em lance de lateral, o Bandeirinha marcou impedimento do Mirassol. Segundo a regra, lances de lateral não contam como impedimento.
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1: Opa, já voltando por aqui no nosso Conexão, com muito mais música sertaneja pra você.
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1: Tá aí, esse é o Conexão Sertaneja. Não saia daí que já já tem mais.
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4: Olá, voltamos e o Info News está no ar com a última edição do dia. Uma mulher entrou na justiça contra uma clínica veterinária de Vinhedo, interior de São Paulo, após receber, por engano, uma injeção que deveria ter sido aplicada na sua cachorra. O caso aconteceu em 2024, mas a ação indenizatória foi apresentada agora em maio. A tutora havia levado o animalzinho para atendimento por dores em uma das patas. E durante esse procedimento, a veterinária pediu que ela ajudasse ali a segurar a cachorra, mas acabou sendo aplicada no braço da própria dona do cachorrinho, um antibiótico de uso restrito para animais. Ela relatou muitas dores intensas, ardência, e precisou buscar atendimento na Santa Casa de Vinhedo após a aplicação dessa injeção. Depois, também foi ao Hospital Sírio-Libanês em São Paulo por causa de um edema no braço. A mulher registrou boletim de ocorrência por lesão corporal culposa e agora pede mais de R$52 mil de indenização, incluindo despesas médicas e danos morais. A clínica afirma que o episódio foi isolado e que prestou assistência desde o início. O caso serve de alerta para tutores acompanharem os procedimentos e denunciarem falhas quando houver suspeita de negligência. Encerramos assim mais um Info News. Eu sou o Silva Júnior e volto amanhã com mais notícias para você. Até lá.
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8: O zagueiro Félix Torres, que pertence ao Corinthians e está emprestado ao Internacional, foi convocado pela seleção do Equador para disputar a Copa do Mundo de 2026. O defensor aparece na lista divulgada pelo técnico Sebastián Becasese e será um dos representantes do futebol brasileiro no Mundial. Félix tem contrato com o Timão até o fim de 2027, mas seguirá defendendo o Colorado até dezembro deste ano. A convocação reforça a presença de atletas que atuam no Brasil na seleção equatoriana. Além de Félix Torres, nomes como Gonzalo Plata, do Flamengo, e os atleticanos Alan Franco, Alan Minda e Ângelo Preciado também foram chamados. O Equador está no grupo E da Copa do Mundo e estreia no dia 14 de junho contra a Costa do Marfim, além de enfrentar Curaçao e Alemanha na fase de grupos.
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1: Já voltando por aqui no Conexão Sertaneja, de muita música sertaneja pra você no nosso Conexão. É só sucesso, turma!
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0: Na Colômbia, um candidato conservador de extrema-direita surpreendeu ao avançar para o segundo turno da disputa presidencial com vantagem sobre o aliado do atual presidente Gustavo Petro. A notícia indica uma mudança no cenário político do país. O atual mandatário colombiano afirmou não reconhecer a contagem inicial dos votos, adicionando um elemento de tensão ao processo eleitoral. A reviravolta nas pesquisas promete um segundo turno acirrado e imprevisível.
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3: E o Palmeiras divulgou uma nota oficial defendendo as decisões da arbitragem na vitória por 1 a 0 sobre a Chapecoense e criticando o VAR por suposta falta de critério. O clube argumentou que os áudios divulgados pela CBF, a Confederação Brasileira de Futebol, confirmam a falta cometida sobre Murilo no lance do gol anulado da equipe catarinense, mas questionou a revisão que resultou no pênalti marcado para Chapecoense, já que os árbitros de vídeo admitiram não ter uma imagem conclusiva sobre o local da infração. A nota também comparou lances de partidas anteriores envolvendo o Verdão, reclamou da expulsão de Alan e de decisões consideradas incoerentes em outros jogos do Brasileirão, além de acusar influenciadores e parte da imprensa de criarem narrativas falsas contra o clube. Ao final, o Palmeiras pediu que seus torcedores não deem atenção a conteúdos que, segundo a diretoria, buscam audiência às custas da imagem da equipe e reforçou a liderança do time no campeonato. É, rapaz, são as polêmicas das arbitragens, né? E a gente vem acompanhando aqui, trazendo tudo para você no nosso Radar Esportivo, que está terminando com a apresentação e a produção de Kleber Salles. Esse foi o nosso Radar Esportivo. Grande abraço e até lá!
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7: Sempre rapidão, já de volta por aqui no Conexão Sertaneja. E as melhores músicas pra você. E tem mais, claro, bora curtir, bora cantar.
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1: Terminando, encerrando por aqui mais um Conexão nesta terça gostosa, terça que foi animada demais, muita música boa rolou aqui no nosso Conexão, hein? Mas amanhã quartou com muito mais músicas no nosso Conexão Sertaneja. Beijinho, abraço e até amanhã, gente!
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4: Na Colômbia, um candidato conservador de extrema-direita surpreendeu ao avançar para o segundo turno da disputa presidencial com vantagem sobre o aliado do atual presidente Gustavo Petro. A notícia indica uma mudança no cenário político do país. O atual mandatário colombiano afirmou não reconhecer a contagem inicial dos votos, adicionando um elemento de tensão ao processo eleitoral. A reviravolta nas pesquisas promete um segundo turno acirrado e imprevisível.
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6: E o brasileiro João Fonseca enfrenta o tcheco Jakub Mesic nesta terça-feira pelas quartas de final de Roland Garros 2026 em partida marcada para a quadra central Philippe Chatrier, não antes das 15h15, horário de Brasília. Aos 19 anos, né, João disputa pela primeira vez uma vaga na semifinal de um grande slam e chega embalado após eliminar nomes como Novak Djokovic e Casper Ruud. Do outro lado, Mesic, de 20 anos, é conhecido pelo saque potente e estilo agressivo, vindo de uma vitória dura sobre Andrei Rublev. Os dois já se enfrentaram duas vezes nas categorias de base e torneios recentes, com vantagem para o brasileiro. Quem avançar enfrentará o vencedor do duelo entre Rafael Jodar e Alexandre Zverev na semifinal. Eu sou Kleber Salles e volto daqui a pouco com mais destaques esportivos no seu rádio. Fique ligado.
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1: 5 horas e 22 minutos.
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9: Previsão do tempo para terça-feira, 2 de junho de 2026. Região Sudeste. Em Vitória e Espírito Santo, a previsão é de céu encoberto nesta terça-feira. Os termômetros registram mínima de 17 e máxima de 26 graus. A umidade relativa do ar vai de 90% a 50%. Resende, Costa, Minas Gerais, sopra velhinhas com céu encoberto. A temperatura mínima é de 14 e a máxima de 20 graus. A umidade relativa do ar é de 80% a 55%. Você ouviu a previsão do tempo para terça-feira, 2 de junho de 2026.
10: Você ouviu a previsão do tempo.
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16: Oi, minha gente, estamos juntos com o nosso programa Sertanejo Classe A, mais uma vez aqui da sua programação, a sua rádio preferida. Quem vos fala e se apresenta, sou eu mesmo, Elbert Andrade. Que prazer imenso estar com você. E é claro, a partir de agora, levando ao ar muita música boa, muito sucesso da nossa música sertaneja. São as nossas primeiras de hoje aqui do Sertanejo Classe A.
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1: A gente volta em instantes com você.
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6: E o Palmeiras divulgou uma nota oficial defendendo as decisões da arbitragem na vitória por 1 a 0 sobre a Chapecoense e criticando o VAR por suposta falta de critério. O clube argumentou que os áudios divulgados pela CBF, a Confederação Brasileira de Futebol, confirmam a falta cometida sobre Murilo no lance do gol anulado da equipe catarinense, mas questionou a revisão que resultou no pênalti marcado para Chapecoense, já que os árbitros de vídeo admitiram não ter uma imagem conclusiva sobre o local da infração. A nota também comparou lances de partidas anteriores envolvendo o Verdão, reclamou da expulsão de Alan e de decisões consideradas incoerentes em outros jogos do Brasileirão, além de acusar influenciadores e parte da imprensa de criarem narrativas falsas contra o clube. Ao final, o Palmeiras pediu que seus torcedores não deem atenção a conteúdos que, segundo a diretoria, buscam audiência às custas da imagem da equipe e reforçou a liderança do time no campeonato. Rapaz, são as polêmicas das arbitragens, né? Que a gente vem acompanhando aqui, trazendo tudo para você no nosso Radar Esportivo, que está terminando com a apresentação e a produção de Kleber Salles. Esse foi o nosso Radar Esportivo. Grande abraço e até lá.
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8: Olá, voltamos com mais uma edição do Info News. A febre pelo álbum da Copa do Mundo de 2026 virou alvo de criminosos e acendeu um alerta entre os colecionadores. Um levantamento da Kaspersky revelou que desde o lançamento do álbum, cresceu o número de sites falsos imitando a página oficial da Panini. Até meados de maio, já eram 164 páginas fraudulentas no ar, um salto de 720% em comparação ao fim de abril. Os golpistas reproduzem o visual das lojas oficiais, prometem preços muito abaixo do mercado e ainda exibem CNPJ, endereço e canais de contato para transmitir confiança. Na hora do pagamento, as vítimas acabam direcionadas para transferências via Pix, com valores enviados para contas usadas em esquemas de fraude. A empresa de segurança alerta que os criminosos aproveitam a ansiedade dos fãs e o medo de perder promoções. Outro golpe que cresce é o da venda de figurinhas falsas. No Rio de Janeiro, a polícia apreendeu cerca de 200 mil cromos falsificados. A recomendação é comprar apenas em canais oficiais e desconfiar de ofertas exageradas. Também vale conferir o endereço do site antes de concluir a compra. Daqui a pouco, mais informações aqui no Info News. Fique ligado!
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1: Você está ouvindo o sertanejo classe A, de volta com você com mais um bloco de música boa.
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1: Daqui a pouquinho, mais moda sertaneja pra você.
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0: A metalúrgica Avante DJ, localizada em São João Batista, na Grande Florianópolis, manifestou-se, lamentando a morte de um trabalhador de 21 anos. O jovem faleceu na madrugada de sábado, 30, após ter a cabeça prensada por uma máquina hidráulica. A empresa informou que está prestando apoio à família e colaborando com as autoridades na apuração dos fatos. O acidente de trabalho causou grande consternação entre amigos e familiares da vítima.
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4: O zagueiro Félix Torres, que pertence ao Corinthians e está emprestado ao Internacional, foi convocado pela seleção do Equador para disputar a Copa do Mundo de 2026. O defensor aparece na lista divulgada pelo técnico Sebastián Becasese e será um dos representantes do futebol brasileiro no Mundial. Félix tem contrato com o Timão até o fim de 2027, mas seguirá defendendo o Colorado até dezembro deste ano. A convocação reforça a presença de atletas que atuam no Brasil na seleção equatoriana. Além de Félix Torres, nomes como Gonzalo Plata, do Flamengo, e os atleticanos Alan Franco, Alan Minda e Ângelo Preciado também foram chamados. O Equador está no grupo E da Copa do Mundo e estreia no dia 14 de junho contra a Costa do Marfim, além de enfrentar Curaçao e Alemanha na fase de grupos.
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1: Foi mais uma que nós ouvimos por aqui também. Nosso Sertanejo Classe A que volta em instantes.
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4: A comemoração do bicampeonato da Liga dos Campeões do PSG terminou marcada por violência em várias regiões da França. Segundo autoridades francesas, ao menos uma pessoa morreu e mais de 200 ficaram feridas após confrontos, atos de vandalismo e tumultos registrados depois da vitória do clube sobre o Arsenal na final disputada em Budapeste. Em Paris, carros foram incendiados, lojas tiveram fachadas destruídas e mais de 400 pessoas foram detidas durante a confusão. O governo francês mobilizou mais de 20 mil policiais para tentar controlar os distúrbios. Além dos feridos entre torcedores, dezenas de agentes de segurança também ficaram machucados. As cenas de violência reacenderam o debate sobre segurança pública no país, já que episódios semelhantes também haviam acontecido após o primeiro título europeu do PSG. Autoridades afirmaram que muitos dos envolvidos nos confrontos nem eram torcedores do clube e aproveitaram as celebrações para provocar desordem nas ruas.
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0: novas regras para o uso do Fundo Garantidor de Créditos, FGC, entraram em vigor no Brasil. As alterações visam aumentar a segurança do sistema financeiro e aprimorar a gestão de risco dos bancos. Segundo o Banco Central, as mudanças trazem mais transparência e solidez para o mercado nacional. Instituições com maior exposição a riscos serão obrigadas a comprar mais títulos públicos federais para reforçar a liquidez.
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1: Fechando esse nosso bloco musical aqui do Sertanejo Classe A, que volta daqui a pouquinho com mais sucessos.
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6: A lenda do tênis Serena Williams anunciou que voltará às quadras aos 44 anos, quase 4 anos após sua despedida oficial no US Open de 2022. A ex-número 1 do mundo confirmou o retorno para disputar o torneio de Queens, em Londres, onde receberá um convite para jogar a chave de duplas ao lado da canadense Victoria Imboco, de apenas 19 anos. Dona de 23 títulos de Grand Slam em simples, Serena vinha alimentando rumores de retorno desde que voltou ao programa antidoping no ano passado e passou a aparecer treinando novamente. A expectativa agora é que a participação em Queens sirva como preparação para um possível retorno ao Wimbledon, torneio que ela venceu 7 vezes. A notícia movimentou o mundo do tênis e reacendeu a empolgação dos fãs para rever uma das maiores atletas da história em ação.
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8: Argentina, Panamá e Equador entraram na lista dos 10 piores países do mundo para trabalhadores, segundo o Índice Global dos Direitos 2026, da Confederação Sindical Internacional, CSI. O relatório aponta avanço de medidas repressivas, restrições à atuação sindical e violações de direitos trabalhistas nesses 3 países latino-americanos. O Brasil, juntamente com Costa Rica, El Salvador, Peru e Trinidade e Tobago, aparece em um grupo intermediário, com violações sistemáticas de direitos trabalhistas. O Uruguai foi o único país da América Latina classificado entre os melhores do mundo para trabalhadores.
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1: Mais uma que nós conferimos por aqui. Daqui a pouquinho tem a sua canção.
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4: A final da Liga dos Campeões trouxe uma reação inesperada dos torcedores do Arsenal, mesmo após Gabriel Magalhães desperdiçar

0: ar um dos pênaltis na decisão contra o PSG, as vendas de camisas com o nome do zagueiro brasileiro dispararam. Segundo dados divulgados pelo clube inglês, a procura pelo uniforme de Gabriel aumentou 350% nas horas seguintes à derrota, mostrando o apoio da torcida ao defensor. O brasileiro foi um dos personagens mais comentados da decisão, após errar a cobrança que ajudou a definir o título para o PSG. Mesmo assim, muitos torcedores usaram as redes sociais para demonstrar carinho e reconhecimento pela temporada do jogador, considerado um dos pilares da defesa do Arsenal. O aumento nas vendas acabou sendo visto pelo clube como uma prova da identificação da torcida com Gabriel, que vive um dos melhores momentos da carreira, e segue valorizado mesmo após o revés na final.
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3: Olá, voltamos com mais uma edição do Info News. A febre pelo álbum da Copa do Mundo de 2026 virou alvo de criminosos e acendeu um alerta entre os colecionadores. Um levantamento da Kaspersky revelou que desde o lançamento do álbum, cresceu o número de sites falsos imitando a página oficial da Panini. Até meados de maio, já eram 164 páginas fraudulentas no ar, um salto de 720% em comparação ao fim de abril. Os golpistas reproduzem o visual das lojas oficiais, prometem preços muito abaixo do mercado e ainda exibem CNPJ, endereço e canais de contato para transmitir confiança. Na hora do pagamento, as vítimas acabam direcionadas para transferências via Pix, com valores enviados para contas usadas em esquemas de fraude. A empresa de segurança alerta que os criminosos aproveitam a ansiedade dos fãs e o medo de perder promoções. Outro golpe que cresce é o da venda de figurinhas falsas. No Rio de Janeiro, a polícia apreendeu cerca de 200 mil cromos falsificados. A recomendação é comprar apenas em canais oficiais e desconfiar de ofertas exageradas. Também vale conferir o endereço do site antes de concluir a compra. Daqui a pouco, mais informações aqui no Info News. Fique ligado!
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1: Fechando muito bem a nossa edição de hoje do seu Sertanejo Classe A com seu amigo Elbert Andrade. Obrigado mais uma vez a você pelo carinho, pela audiência. Voltaremos na próxima edição. Valeu, gente. Um abraço e até.
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6: Olá, voltamos. É hora de ficar bem informado com Info News. A Anvisa mandou recolher em todo o país um lote de coco ralado da marca Casa de Mãe, fabricado pela Qualicoco. A decisão vale para o lote 1325 e suspende a venda, a distribuição e a propaganda e também o uso do produto depois de uma análise que encontrou excesso de dióxido de enxofre na composição. Esse conservante pode ser usado em alimentos, mas precisa respeitar limites de segurança. Em quantidade acima do permitido, que é esse caso, pode provocar reações em pessoas mais sensíveis, como irritação respiratória, também dor de cabeça e crises de asma. No lote analisado, a concentração chegou a 826 miligramas por quilo, acima do permitido pelas normas sanitárias. A orientação para quem tiver esse coco ralado em casa é não consumir o produto. O consumidor pode procurar o local da compra para pedir reembolso ou substituição. Caso encontre dificuldade, também pode buscar ajuda do Procon. A recomendação é conferir o rótulo e verificar se o produto pertence ao lote 13/25 antes de usar. Daqui a pouco mais informações aqui no Info News. Fique ligado.
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8: Olá, tudo bem? Chegando para você mais um Esporte Agora com a minha apresentação, locutora Patrícia. E Atlético Paranaense venceu o Mirassol por 1-0 em jogo válido pela 18ª rodada do Campeonato Brasileiro na Arena da Baixada. Viveiros marcou o gol do Atlético. Este foi o último jogo do Campeonato Brasileiro antes da parada para a Copa do Mundo. O torneio volta no dia 22 de julho. A partida foi marcada por falha de arbitragem. No primeiro tempo, em lance de lateral, o Bandeirinha marcou o impedimento do Mirassol. Segundo a regra, lances de lateral não contam como impedimento.
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9: 7:19.
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12: Previsão do tempo para terça-feira, 2 de junho de 2026. Região Sudeste. Em Vitória e Espírito Santo, a previsão é de céu encoberto nesta terça-feira. Os termômetros registram mínima de 17 e máxima de 26 graus. A umidade relativa do ar vai de 90 a 50%. Resende, Costa, Minas Gerais, sopra velhinhas com céu encoberto. A temperatura mínima é de 14 e a máxima de 20 graus. A umidade relativa do ar é de 80 a 55%. Você ouviu a previsão do tempo para terça-feira, 2 de junho de 2026.
13: Você ouviu a previsão do tempo.
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18: Oi, gente, prazer enorme estar com você a partir de agora, com mais uma edição do seu e do meu sertanejo classic. As clássicas estão aqui, aumente o volume e vem comigo.
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1: Segura aí, que daqui a pouco voltaremos com o Sertanejo Classic.
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5: Olá, tudo bem? Chegando para você mais um Esporte Agora com a minha apresentação, locutora Patrícia. E Atlético Paranaense venceu o Mirassol por 1-0 em jogo válido pela 18ª rodada do Campeonato Brasileiro na Arena da Baixada. Viveiros marcou o gol do Atlético. Este foi o último jogo do Campeonato Brasileiro antes da parada para a Copa do Mundo. O torneio volta no dia 22 de julho. A partida foi marcada por falha de arbitragem. No primeiro tempo, em lance de lateral, o Bandeirinha marcou o impedimento do Mirassol. Segundo a regra, lances de lateral não contam como impedimento.
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8: Olá, voltamos. É hora de ficar bem informado com Info News. A Anvisa mandou recolher em todo o país um lote de coco ralado da marca Casa de Mãe, fabricado pela Qualicoco. A decisão vale para o lote 1325 e suspende a venda, a distribuição e a propaganda e também o uso do produto depois de uma análise que encontrou excesso de dióxido de enxofre na composição. Esse conservante pode ser usado em alimentos, mas precisa respeitar limites de segurança. Em quantidade acima do permitido, que é esse caso, pode provocar reações em pessoas mais sensíveis, como irritação respiratória, também dor de cabeça e crises de asma. No lote analisado, a concentração chegou a 826 miligramas por quilo, acima do permitido pelas normas sanitárias. A orientação para quem tiver esse coco ralado em casa é não consumir o produto. O consumidor pode procurar o local da compra para pedir reembolso ou substituição. Caso encontre dificuldade, também pode buscar ajuda do Procon. A recomendação é conferir o rótulo e verificar se o produto pertence ao lote 13/25 antes de usar. Daqui a pouco mais informações aqui no Info News. Fique ligado.
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1: Sertanejo Classic está de volta. Aumente o volume e vem conferir só as clássicas.
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1: Muito bem, gente. Com essas, a gente encerra mais uma edição do Sertanejo Classic. Espero que você tenha gostado. Voltaremos na próxima edição.
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2: Olá, voltamos e o Info News está no ar com a última edição do dia. Uma mulher entrou na justiça contra uma clínica veterinária de Vinhedo, interior de São Paulo, após receber, por engano, uma injeção que deveria ter sido aplicada na sua cachorra. O caso aconteceu em 2024, mas a ação indenizatória foi apresentada agora em maio. A tutora havia levado o animalzinho para atendimento por dores em uma das patas. E durante esse procedimento, a veterinária pediu que ela ajudasse ali a segurar a cachorra, mas acabou sendo aplicada no braço da própria dona do cachorrinho, um antibiótico de uso restrito para animais. Ela relatou muitas dores intensas, ardência, e precisou buscar atendimento na Santa Casa de Vinhedo após a aplicação dessa injeção. Depois, também foi ao Hospital Sírio-Libanês em São Paulo por causa de um edema no braço. A mulher registrou boletim de ocorrência por lesão corporal culposa e agora pede mais de R$52 mil de indenização, incluindo despesas médicas e danos morais. A clínica afirma que o episódio foi isolado e que prestou assistência desde o início. O caso serve de alerta para tutores acompanharem os procedimentos e denunciarem falhas quando houver suspeita de negligência. Encerramos assim mais um Info News. Eu sou o Silva Júnior e volto amanhã com mais notícias para você. Até lá.
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4: E o Flamengo superou os desfalques e, em dia de visita de Jorge Jesus ao Maracanã, venceu o Coritiba. O triunfo por 3-0 foi construído com dois gols de Samuel Lino e um de Pedro, dois jogadores que estavam na lista ampliada de Ancelotti, mas não foram convocados para a Copa do Mundo. Com o resultado, o rubro-negro chega a 34 pontos. Vale lembrar que o time da Gávea ainda tem um jogo a cumprir contra o Mirassol. O Coritiba, por outro lado, permanece com 26. A próxima rodada do Brasileiro será após o Mundial, em 22 de julho. O time da Gávea visita a Chape, enquanto o Coxa recebe o Palmeiras.
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7: 8 horas e 16 minutos.
8: Previsão do tempo para terça-feira, 2 de junho de 2026. Região Sudeste. Em Vitória e Espírito Santo, a previsão é de céu encoberto nesta terça-feira. Os termômetros registram mínima de 17 e máxima de 26 graus. A umidade relativa do ar vai de 90% a 50%. Resende, Costa, Minas Gerais, sopra velhinhas com céu encoberto. A temperatura mínima é de 14 e a máxima de 20 graus. A umidade relativa do ar é de 80% a 55%. Você ouviu a previsão do tempo para terça-feira, 2 de junho de 2026.
9: Você ouviu a previsão do tempo.
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4: Johnny tá na área, o seu amigo alienígena, locuta por aqui no seu Hit Sertanejo. Aumenta o volume aí, amigos e amigas, tá no trampo, tá em casa, tá de boa, na lagoa, de férias, na praia. Chegamos, bebê!
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5: Então você quer saber seu erro, né?
6: Explica.
5: Como se você não soubesse, né? Deixa que eu te conto então, vai.

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1: Esse foi realmente pra tirar o pica-pau do ninho, porque eu vou te contar que bloco incrível. Ah, não tem melhor. Hit sertanejo, o seu melhor programa aqui na sua primeiríssima. Muito obrigado pelo seu carinho, pela sua audiência, pelo WhatsApp, pela comunicação. Tamo junto e daqui a pouquinho, Johnny voltando mais com um bloco arrasador. Promessa é promessa e é dívida e eu vou cumprir. Já volto.
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5: Olá, voltamos com mais uma edição do Info News. A febre pelo álbum da Copa do Mundo de 2026 virou alvo de criminosos e acendeu um alerta entre os colecionadores. Um levantamento da Kaspersky revelou que desde o lançamento do álbum, cresceu o número de sites falsos imitando a página oficial da Panini. Até meados de maio, já eram 164 páginas fraudulentas no ar, um salto de 720% em comparação ao fim de abril. Os golpistas reproduzem o visual das lojas oficiais, prometem preços muito abaixo do mercado e ainda exibem CNPJ, endereço e canais de contato para transmitir confiança. Na hora do pagamento, as vítimas acabam direcionadas para transferências via Pix, com valores enviados para contas usadas em esquemas de fraude. A empresa de segurança alerta que os criminosos aproveitam a ansiedade dos fãs e o medo de perder promoções. Outro golpe que cresce é o da venda de figurinhas falsas. No Rio de Janeiro, a polícia apreendeu cerca de 200 mil cromos falsificados. A recomendação é comprar apenas em canais oficiais e desconfiar de ofertas exageradas. Também vale conferir o endereço do site antes de concluir a compra. Daqui a pouco, mais informações aqui no Info News. Fique ligado!
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6: O ex-jogador equatoriano Raul Guerrón, que disputou a Copa do Mundo de 2002, morreu aos 49 anos nesta segunda-feira. Recentemente, ele havia revelado em uma transmissão ao vivo que sofria com 4 tumores no estômago, diagnosticados após uma endoscopia, e buscava ajuda financeira para custear uma cirurgia avaliada em cerca de 12 mil dólares. Guerrón teve passagens por clubes como Deportivo Quito, Universidade Católica e Barcelona SC. Em nota de pesar, o Deportivo Quito lamentou a morte do ex-atleta e prestou solidariedade aos familiares e amigos, anunciando ainda um dia de silêncio em sua homenagem. Uma pena, né? Eu sou Kleber Salles e volto daqui a pouco com mais destaques esportivos no seu rádio. Fique ligado.
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8: 8 horas e 40 minutos.
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0: de volta, Johnny, e o seu hit sertanejo, mais um bloco legal e a sua participação, vai rolar aqui a participação dele, dela, e você ligadinha com a primeiríssima no melhor programa sertanejo do Brasil, Hit Sertanejo, se liga!
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1: 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Hit Sertanejo, a sua melhor programação, hein? Que tal a sua top companhia no dia a dia, na sua primeiríssima? Daqui a pouquinho tô de volta trazendo mais um bloco. Segura aí.
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5: Olá, voltamos e o Info News está no ar com a última edição do dia. Uma mulher entrou na justiça contra uma clínica veterinária de Vinhedo, interior de São Paulo, após receber, por engano, uma injeção que deveria ter sido aplicada na sua cachorra. O caso aconteceu em 2024, mas a ação indenizatória foi apresentada agora em maio. A tutora havia levado o animalzinho para atendimento por dores em uma das patas. E durante esse procedimento, a veterinária pediu que ela ajudasse ali a segurar a cachorra, mas acabou sendo aplicada no braço da própria dona do cachorrinho, um antibiótico de uso restrito para animais. Ela relatou muitas dores intensas, ardência, e precisou buscar atendimento na Santa Casa de Vinhedo após a aplicação dessa injeção. Depois, também foi ao Hospital Sírio-Libanês em São Paulo por causa de um edema no braço. A mulher registrou boletim de ocorrência por lesão corporal culposa e agora pede mais de R$52 mil de indenização, incluindo despesas médicas e danos morais.

0: clínica afirma que o episódio foi isolado e que prestou assistência desde o início. O caso serve de alerta para tutores acompanharem os procedimentos e denunciarem falhas quando houver suspeita de negligência. Encerramos assim mais um Info News. Eu sou o Silva Júnior e volto amanhã com mais notícias para você. Até lá.
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2: Olá, amigos ouvintes! Está começando mais uma atualização do mercado financeiro e do agronegócio, trazendo as principais informações que movimentam a economia no Brasil e no mundo. Vamos começar pelo mercado de moedas. O dólar comercial está cotado em R$ 5,24, apresentando uma leve queda de 0,42%. O comportamento da moeda norte-americana continua sendo acompanhado de perto por investidores, empresários e consumidores, já que influencia diretamente diversos setores da economia. O euro também opera em baixa, com recuo de 0,68%, sendo negociado a R$ 5,84. As oscilações refletem o cenário econômico internacional e as expectativas do mercado financeiro. Já o dólar turismo está cotado em R$ 5,22, enquanto a libra esterlina vale R$ 6,77. No caso do peso argentino, a moeda continua enfrentando forte desvalorização frente ao real. No mercado das criptomoedas, o Bitcoin está sendo negociado próximo dos R$ 359 mil. Apesar das oscilações frequentes, a criptomoeda segue atraindo investidores e mantendo seu espaço entre os principais ativos digitais do mundo. Agora vamos falar do agronegócio, setor fundamental para a economia brasileira. O açúcar está cotado a R$ 93,00 a saca de 50 quilos. O produto continua apresentando boa movimentação no mercado, impulsionado pela demanda interna e externa. O algodão é negociado a R$ 4,27 por libra peso, mantendo a atenção dos produtores quanto às perspectivas para os próximos meses. O arroz, um dos alimentos mais consumidos pelos brasileiros, está cotado a R$ 59,47 a saca de 50 quilos. O mercado segue monitorando a oferta e o consumo para definir os próximos movimentos de preço. Na pecuária, o bezerro está valendo R$ 3.419 por cabeça, demonstrando a valorização do setor de reposição animal. O boi gordo aparece cotado a R$ 349 por arroba, mantendo a atenção dos pecuaristas e frigoríficos diante do comportamento do mercado nacional e internacional. O café continua entre os destaques do agronegócio brasileiro. A saca de 60 quilos está sendo comercializada por aproximadamente R$ 1.555, refletindo a importância do produto para as exportações do país. Já o milho está cotado a R$ 64,91 a saca de 60 quilos, sendo um dos principais grãos utilizados na alimentação animal e na indústria de alimentos.

o experiente goleiro mexicano Guillermo Ochoa, que vai completar 41 anos em julho, foi convocado para a seleção mexicana pela sexta vez em mundiais. Ele terá chance de estabelecer o recorde ao lado de Cristiano Ronaldo e Messi. E o defensor disse que planeja se aposentar após a Copa. Chega um ponto em que sua mente e seu corpo dizem: você deu tudo de si. Você vai embora em paz e esse será o meu caso.

0: volta, Johnny, e o seu hit sertanejo, mais um bloco legal e a sua participação, vai rolar aqui a participação dele, dela, e você ligadinha com a primeiríssima no melhor programa sertanejo do Brasil, Hit Sertanejo, se liga!
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1: Finalizamos a sua terça-feira, o seu Hit Sertanejo. Voltamos amanhã com a Tita, aguardando vocês por aqui. Fui nessa, tchau, tchau.
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5: E o brasileiro João Fonseca enfrenta o tcheco Jakub Mensik nesta terça-feira pelas quartas de final de Roland Garros 2026 em partida marcada para a quadra central Philippe Chatrier. Não antes das 15h15, horário de Brasília. Aos 19 anos, né, João disputa pela primeira vez uma vaga na semifinal de um grande slam e chega embalado após eliminar nomes como Novak Djokovic e Casper Ruud. Do outro lado, Mensik, de 20 anos, é conhecido pelo saque potente e estilo agressivo, vindo de uma vitória dura sobre Andrei Rublev. Os dois já se enfrentaram duas vezes nas categorias de base e torneios recentes, com vantagem para o brasileiro. Quem avançar enfrentará o vencedor do duelo entre Rafael Jodar e Alexandre Zverev na semifinal. Eu sou Kleber Salles e volto daqui a pouco com mais destaques esportivos no seu rádio. Fique ligado.
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6: Olá, voltamos com mais uma edição do Info News. A febre pelo álbum da Copa do Mundo de 2026 virou alvo de criminosos e acendeu um alerta entre os colecionadores. Um levantamento da Casper Sky revelou que desde o lançamento do álbum, cresceu o número de sites falsos imitando a página oficial da Panini. Até meados de maio, já eram 164 páginas fraudulentas no ar, um salto de 720% em comparação ao fim de abril. Os golpistas reproduzem o visual das lojas oficiais, prometem preços muito abaixo do mercado e ainda exibem CNPJ, endereço e canais de contato para transmitir confiança. Na hora do pagamento, as vítimas acabam direcionadas para transferências via Pix, com valores enviados para contas usadas em esquemas de fraude. A empresa de segurança alerta que os criminosos aproveitam a ansiedade dos fãs e o medo de perder promoções. Outro golpe que cresce é o da venda de figurinhas falsas. No Rio de Janeiro, a polícia apreendeu cerca de 200 mil cromos falsificados. A recomendação é comprar apenas em canais oficiais e desconfiar de ofertas exageradas. Também vale conferir o endereço do site antes de concluir a compra. Daqui a pouco, mais informações aqui no Info News. Fique ligado!
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8: 9h22.
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5: Terça-feira, 2 de junho de 2026, está entrando no ar mais uma edição do Café com Notícias. Eu sou Kleber Salles e a partir de agora você vai ficar muito bem informado com os principais fatos, as principais notícias do Brasil e do mundo. A nossa equipe de rádio jornalismo atualizando você aqui agora no nosso Café com Notícias desta manhã.
13: Os primeiros exames do paciente com suspeita de infecção do vírus Ebola no Rio de Janeiro neste domingo deram negativo, segundo informou o Ministério da Saúde. Outro caso suspeito em São Paulo ainda não teve resultado divulgado para Ebola, mas já foi diagnosticado com meningite meningocócica. No Rio de Janeiro, o paciente proveniente de Uganda, que apresentou quadro de calafrios, tosse e diarreia, está internado no Instituto Nacional de Infectologia Evandro Chagas. Exames de saliva e urina deram negativo para ebola, mas positivo para malária. Ainda é esperado o resultado do exame de sangue. O paciente chegou ao Brasil em 22 de maio pelo aeroporto de Guarulhos e se deslocou ao Rio de Janeiro de ônibus. Cinco pessoas que residem com ele estão sendo monitoradas e permanecem sem sintomas. Em São Paulo, outro paciente com suspeita de ebola foi diagnosticado com meningite meningocócica. A Secretaria Estadual de Saúde confirmou o resultado neste domingo, mas a investigação para o vírus Ebola ainda continua. O homem de 37 anos, natural da República Democrática do Congo, foi internado no sábado com sintomas parecidos com os do Ebola. Ele tinha viajado recentemente para o país africano, que vive um surto da doença considerado de importância internacional pela Organização Mundial da Saúde. O paciente apresentava febre intensa. Ele está internado em isolamento no Instituto de Infectologias Emílio Ribas, seguindo os protocolos de biossegurança do Plano de Contingência Nacional. Antes de ser transferido para o Emílio Ribas, o paciente foi atendido em uma unidade de pronto atendimento, onde os exames para malária não foram conclusivos. Ele chegou à UPA em estado grave, com diarreia e desorientação, e precisou ser entubado. O Ministério da Saúde reforçou que o risco de transmissão da doença no Brasil e na América do Sul é considerado baixo e que o país possui protocolos para identificação e manejo de casos suspeitos. O Ministério esclarece que os vírus causadores do Ebola não são transmissíveis durante o período de incubação e tampouco são transmitidos por via respiratória. Da Rádio Nacional em Brasília, Gésio Passos.
14: A bandeira tarifária para a conta de luz vai permanecer amarela em junho. Com isso, os consumidores de energia elétrica seguem com um custo adicional de cerca de R$ 1,88 a cada 100 kWh consumidos. Segundo a ANEEL, Agência Nacional de Energia Elétrica, o período seco no Brasil leva a uma geração hidrelétrica menor e ao acionamento de usinas termoelétricas, que tem custo mais elevado. De janeiro a abril deste ano, a bandeira tarifária permaneceu verde, sem nenhum custo, reflexo das condições favoráveis no período. Já em maio, foi acionada a bandeira amarela. O sistema de bandeiras tarifárias foi criado em 2015 pela ANEEL. De acordo com a agência, as cores são definidas a partir da previsão de variação do custo da energia em cada mês. As condições de operação do sistema de geração de energia elétrica são reavaliadas pelo ONS, Operador Nacional do Sistema Elétrico, que define a melhor estratégia de geração de energia e traça uma previsão de custos a serem cobertos pelas bandeiras. Com informações da Agência Brasil, da Rádio Nacional em Brasília, Bianca Paiva.
15: Desde 1888, a abolição deu fim a séculos de escravidão no Brasil. Mas a exploração do trabalho nunca deixou de existir. Mudou a forma, da senzala para a casa, mas a negação de direitos, renda e liberdade permanece.
16: Fui criada no colégio de filha que meus pais morreram, aí conversaram com o juiz apareceu na frente do juiz uma senhora que estava procurando uma menina. Ficou sabendo que eles estavam dando uma menina para eles cuidarem, trabalhar, né? Foram lá no colégio e me pegaram. Aí eu vim para São Paulo com eles.
15: Essa que você ouviu é Aracido Amaral. Órfã, foi levada para uma casa de família onde viveu durante décadas escravizada.
16: Primeiros 2 meses eu recebi, mas depois eu não recebi mais.
17: E o que, que eles falavam para a senhora quando não pagavam?
16: Não falavam nada, não pagavam, simplesmente não pagavam.
15: Leonardo Sakamoto, diretor da ONG Repórter Brasil, faz uma leitura dessa triste realidade tão enraizada na sociedade brasileira.
18: A menina que veio do interior, de um conhecido, de uma família de conhecido, fugido da fome, fugido da dificuldade, veio para a região, para uma cidade, e lá foi acolhida por uma família sob a justificativa de que garantiria-se um futuro para ela, mas o futuro a ela condenado era de trabalhar para comer e para ter a hospedagem.
15: Shakti Borella é coordenadora-geral de fiscalização para a erradicação do trabalho análogo à escravidão do Ministério do Trabalho e Emprego. Ela traça o perfil dessas mulheres.
19: Mais da metade dessas mulheres tem no máximo a quinta série de escolaridade. 24% delas são analfabetas e 72% delas são pretas ou pardas, ou seja, são mulheres negras.
15: A realidade vivida por Araci e por tantas outras é dura de aceitar pela sua crueldade. Certa vez, ao reclamar de dores nos dentes, a patroa ordenou que ela os arrancasse.
16: Ela falou, então você vai fazer isso. Aí tive que tirar todos os dentes. Tocou a campainha e eu fui atender. Aí quando chegou lá, tava cheio de gente na porta. Falei, meu Deus, o que é isso? Aí eles falaram que era da Polícia Federal, que era pra mim abrir a porta. Eu falei, mas eu não posso, eles estão dormindo. Mas aí ele falou, mas tem que abrir. A Polícia Federal tem que abrir.
15: Araci foi resgatada e os ex-patrões condenados a pagarem um salário mínimo por mês, além de 500 mil de indenizações. No entanto, Araci, mais uma vez, vê negados seus direitos. Sem receber nada, espera enquanto a justiça caminha a passos lentos. Roque Patucci, diretor do Centro de Apoio Pastoral do Migrante em São Paulo, acompanha o drama de Araci.
20: Ela viveu uma vida de medos e ela continua com medo. Só que o medo agora é de não ter onde morar. O medo agora é de não ter o que comer amanhã.
15: Para fazer denúncias sobre trabalho escravo, diz que 100. Os relatos são anônimos. Em caso de risco imediato, acione a polícia no 190. Com colaboração de Ana Graziella Guiar e Ana Passos, produção de Cleiton Miranda e Patrícia Araújo e sonoplastia Egbert Martins, da TV Brasil, Marieta Casarré.
21: Com o tema Festa para Mais de 300, o São João de Fortaleza tem abertura marcada para os dias 4 e 5 de junho, no Parque de Exposições Governador César Calles. O São João 2026 contará com 24 festivais juninos distribuídos pelas 12 regionais da cidade, com intervenções artísticas gratuitas e competições de quadrilhas. Segundo o prefeito Evandro Leitão, os recursos destinados à festa deste ano tiveram um aumento de 155% com relação à do ano passado. O objetivo, segundo ele, é fomentar a cultura, o emprego e a economia criativa em Fortaleza.
22: Nós estamos tendo aí um incremento tanto relativo à captação de recursos de editais de fomento do governo federal, como também em investimentos, recursos do Tesouro Municipal. Esse ano agora nós vamos investir mais de 6 milhões de reais em recursos para a gente estar valorizando a nossa cultura, as nossas tradições, e para isso nós iremos aí fazer 24 festivais. Vamos abrir no dia 4 de junho, vamos finalizar no dia 1º de agosto com a final das quadrilhas infantis, movimentando toda a cidade.
21: O acesso à festa, que terá como palco o Parque de Exposições Governador César Calles, será gratuito mediante a doação de 1 quilo de alimento não perecível para o programa Fortaleza Sem Fome. Para receber a festa, o Parque de Exposições será transformado numa cidade junina com espaços temáticos e experiências culturais para o público. Dentre as atrações musicais estão Elba Ramalho, Dorgival Dantas, Vicente Neri, Lude Amaral, entre outros. Da Rádio Universitária FM, Fortaleza, Márcia Vieira, para a Rádio Nacional de Brasília.
5: Fique ligado, depois do intervalo estaremos de volta com o segundo bloco do nosso Café com Notícias desta terça-feira. A gente volta já já.
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5: Já estamos de volta aqui no nosso Café com Notícias, os destaques, as informações, com a nossa equipe de rádio jornalismo, deixando você sempre muito bem informado.
27: Na Colômbia, o candidato da extrema-direita, Abelardo de Lais Frieira, obteve a maioria dos votos nas eleições presidenciais desse domingo, deixando o candidato do governo, Ivan Cepeda, em segundo lugar. O segundo turno acontece em 21 de junho. Contrariando as pesquisas eleitorais, De Lais Frieira obteve 43,74% com mais de 10 milhões de votos, quase 3 pontos à frente de Cepeda, que conseguiu 40,9%. Abelardo de Lais Frieira tem 47 anos, é advogado e admirador de Javier Milei e Donald Trump. Nunca havia se candidatado antes e lidera o movimento Defensores da Pátria. O senador Ivan Cepeda tem 63 anos, é filósofo de esquerda, defensor dos direitos humanos e pela continuidade das políticas adotadas pelo governo Petro. Os dois têm projetos radicalmente distintos. Cepeda defende a continuidade de reformas sociais e processos de paz da esquerda contra uma agenda de endurecimento de segurança e combate ao crime da direita e extrema-direita de Lais Frieira. Tanto o atual presidente como Cepeda rejeitaram os resultados preliminares. Eles aguardam o anúncio oficial das comissões eleitorais. Com 53 milhões de habitantes, a Colômbia é o segundo país mais populoso da América do Sul, atrás apenas do Brasil. Da Rádio Nacional em Brasília, Ana Lúcia Caldas.
28: A Petrobras começou nesta segunda-feira a aplicar um desconto de 35 centavos por litro nos preços de venda do diesel A de uso rodoviário. Com a redução, o preço médio de venda da Petrobras para as distribuidoras passa de R$ 3,65 para R$ 3,30 por litro. O valor é 37,4% menor do que o praticado em 31 de dezembro de 2022, considerando a inflação acumulada no período. Segundo a Petrobras, para o consumidor final, o desconto em valor equivalente ao da subvenção econômica vai neutralizar a reoneração do PIS/COFINS, que também entrou em vigor em 1º de junho. A subvenção econômica foi autorizada pelo governo federal no sábado, dia 30, por meio de uma medida provisória. O benefício é destinado a produtores e importadores de diesel de uso rodoviário e corresponde a R$ 1,12 por litro. O objetivo é estabilizar os preços e oferta do combustível, de modo a garantir o abastecimento de diesel no país. A Petrobras informou que está avaliando os termos da nova subvenção e que qualquer decisão futura será divulgada ao mercado. Com informações da Agência Brasil, da Rádio Nacional em Brasília, Renato Ribeiro.
3: Em até 3 anos, os contribuintes podem ficar livres de declarar o imposto de renda, porque o processo vai ser automático. É o que espera o ministro da Fazenda, Dario Durigan.
4: Todos os bancos, todas as seguradoras, quem tem plano de saúde, quando você vai no médico e emite nota fiscal, a Receita já tem essa informação. Com a reforma tributária, estados e municípios vão se plugar à Receita Federal para que a gente tenha em um lugar só toda a informação fiscal do país. Não é possível que todo mundo já tendo declarado no dia a dia as suas obrigações para a Receita, nós ainda vamos obrigar o contribuinte a parar para mais uma vez prestar informações que muitas vezes a gente já tem. Então veja, o ano que vem eu quero aumentar essa desobrigação, mas espero que em 2 ou 3 anos todo mundo fique sem declaração de imposto de renda.
3: A declaração foi nesta segunda-feira durante entrevista concedida à rádio CBN. Dario Durigan explicou que já este ano, 4 milhões de pessoas receberam a restituição do imposto de renda de forma automática, número que ele quer aumentar até desobrigar todos os contribuintes.
4: Esse ano, nós temos 4 milhões de pessoas que não precisam declarar imposto de renda e vão receber restituição automática no seu PIX. Eu espero que o ano que vem a gente avance nisso. Eu não acho que seja para o ano que vem uma desobrigação universal. Ficaríamos todos desobrigados. Mas o ano que vem nós vamos aumentar esse alívio para o contribuinte brasileiro, que já paga, que já cumpre com as suas obrigações durante o ano.
3: De acordo com o ministro da Fazenda, a ideia é que as informações sejam colocadas no sistema e basta ao contribuinte conferir e validar os dados. Seria uma forma de aperfeiçoar a atual declaração pré-preenchida. O prazo para declarar o imposto de renda deste ano encerrou na última sexta-feira. Segundo o ministro, mais de 44 milhões de declarações foram recebidas pela Receita Federal. Mas quem não enviou no prazo ainda deve fazer a declaração e está sujeito à multa de 1% ao mês sobre o valor do imposto devido. A cobrança mínima é de R$ 165,74, podendo chegar a 20% do imposto. Da Rádio Nacional em Brasília, Sayonara Moreno.
28: A Polícia Civil de São Paulo realizou nesta segunda-feira uma operação contra a ONG Instituto Conhecer Brasil, ligada à empresária Karina Ferreira da Gama, dona da produtora do filme Dark Horse, sobre o ex-presidente Jair Bolsonaro. A investigação apura irregularidades em um contrato de R$ 108 milhões de reais do programa Wi-Fi Livre SP entre a Prefeitura de São Paulo e a ONG. O contrato prevê a instalação de 5 mil pontos de acesso à internet gratuita em comunidades da capital paulista pelo prazo de 12 meses. Segundo as investigações, os 5 mil pontos deveriam ser instalados até junho de 2025. No entanto, até agora, apenas 3.200 foram implantados e 3 termos aditivos alteraram a data de conclusão do serviço. A ONG teria apresentado à prefeitura pelo menos 16 milhões e meio de reais em notas fiscais consideradas irregulares para justificar despesas do contrato. As investigações apontam para um suposto direcionamento do edital de contratação. Na operação desta segunda-feira, o Instituto Conhecer Brasil é o principal alvo. Foram cumpridos mandados de busca e apreensão em endereços ligados a empresas que teriam sido subcontratadas para a implantação dos serviços. Também foi realizada busca na Secretaria Municipal de Inovação e Tecnologia para obtenção de contratos, prestações de contas e documentos relacionados ao termo de colaboração. Além disso, as equipes buscaram recolher documentos físicos e digitais, equipamentos eletrônicos e registros financeiros que possam contribuir para o avanço das investigações. Em nota, a Prefeitura de São Paulo informou que colabora com as investigações, prestando todas as informações necessárias e repudiou veementemente insinuações de desvio de recursos públicos. Segundo a Prefeitura, o contrato com o Instituto Conhecer Brasil seguiu rigorosamente os princípios da legalidade, da transparência e da economicidade. De acordo com o município, não houve pagamento pelos 5 mil pontos de internet. O aditivo em questão teria sido destinado exclusivamente à manutenção dos 3.200 pontos já instalados. Da Rádio Nacional em Brasília, Renato Ribeiro.
3: As inscrições para o Enem terminam nesta semana, na sexta-feira, dia 5 de junho. E esta etapa deve ser cumprida até mesmo por aqueles que conseguiram a gratuidade na taxa de inscrição. Os estudantes que concluem o ensino médio na rede pública este ano já estão automaticamente inscritos, mas essas pessoas também precisam confirmar a participação e algumas informações na página do participante no portal do INEP. Além disso, os participantes do programa PEDMEIA que concluírem o ensino médio este ano recebem um incentivo adicional, R$ 200,00, caso participem dos 2 dias de provas. Quem não tem direito à isenção da taxa deve pagar R$ 85,00 para se inscrever no Enem 2026. O boleto vence em 10 de junho e é gerado também na página do participante depois de feita a inscrição. Também termina na sexta o prazo para os pedidos de atendimento especializado e tratamento por nome social no dia das provas, que serão aplicadas em 8 e 15 de novembro em 1.900 cidades de todo o país e em cerca de 10 mil escolas. Da Rádio Nacional em Brasília, Sayonara Moreno.
5: Fique ligado, depois do intervalo você confere o terceiro bloco do Café com Notícias desta terça-feira. As últimas notícias do Brasil e do mundo, sempre no seu rádio.
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Olá, amigos ouvintes! Está começando mais uma atualização do mercado financeiro e do agronegócio, trazendo as principais informações que movimentam a economia no Brasil e no mundo. Vamos começar pelo mercado de moedas. O dólar comercial está cotado em R$ 5,24, apresentando uma leve queda de 0,42%. O comportamento da moeda norte-americana continua sendo acompanhado de perto por investidores, empresários e consumidores, já que influencia diretamente diversos setores da economia. O euro também opera em baixa, com recuo de 0,68%, sendo negociado a R$ 5,84. As oscilações refletem o cenário econômico internacional e as expectativas do mercado financeiro. Já o dólar turismo está cotado em R$ 5,22, enquanto a libra esterlina vale R$ 6,77. No caso do peso argentino, a moeda continua enfrentando forte desvalorização frente ao real. No mercado das criptomoedas, o Bitcoin está sendo negociado próximo dos R$ 359 mil. Apesar das oscilações frequentes, a criptomoeda segue atraindo investidores e mantendo seu espaço entre os principais ativos digitais do mundo. Agora vamos falar do agronegócio, setor fundamental para a economia brasileira. O açúcar está cotado a R$ 93,00 a saca de 50 quilos. O produto continua apresentando boa movimentação no mercado, impulsionado pela demanda interna e externa. O algodão é negociado a R$ 4,27 por libra peso, mantendo a atenção dos produtores quanto às perspectivas para os próximos meses. O arroz, um dos alimentos mais consumidos pelos brasileiros, está cotado a R$ 59,47 a saca de 50 quilos. O mercado segue monitorando a oferta e o consumo para definir os próximos movimentos de preço. Na pecuária, o bezerro está valendo R$ 3.419 por cabeça, demonstrando a valorização do setor de reposição animal. O boi gordo aparece cotado a R$ 349 por arroba, mantendo a atenção dos pecuaristas e frigoríficos diante do comportamento do mercado nacional e internacional. O café continua entre os destaques do agronegócio brasileiro. A saca de 60 quilos está sendo comercializada por aproximadamente R$ 1.555, refletindo a importância do produto para as exportações do país. Já o milho está cotado a R$ 64,91 a saca de 60 quilos, sendo um dos principais grãos utilizados na alimentação animal e na indústria de alimentos.

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2: Estamos de volta aqui no Café com Notícias e vamos para mais informações. Você sempre muito bem informado na nossa manhã de terça-feira.
3: A Receita Federal recebeu quase 44 milhões e meio de declarações do Imposto de Renda 2026. O prazo de entrega terminou na última sexta-feira. Agora, quem enviar a declaração em atraso está sujeito a multa de 1% ao mês sobre o valor do imposto devido, com cobrança mínima de R$ 165,74, podendo chegar a 20% do imposto. Na manhã desta segunda-feira, o sistema da Receita volta a receber declarações originais e retificadoras. Em 2026, deve declarar quem ganhou mais de R$ 35.584 por ano, possui patrimônio superior a R$ 800 mil, recebeu rendimentos acima de R$ 200 mil, obteve lucros em operações no exterior. Vale lembrar que a isenção para quem ganha até 5 mil só valerá para a declaração de 2027, que será feita com base nos rendimentos deste ano. Com o término do prazo em 29 de maio, a multa começou a ser contada no dia seguinte, dia 30 de maio. Ela continua acumulando enquanto a declaração não for enviada. A contagem só para no mês em que a declaração é entregue. Se a pessoa não enviar o documento, a contagem segue até o momento em que a Receita Federal fizer o lançamento da multa. No caso do não pagamento da multa por atraso, ela, juntamente com os acréscimos legais, será deduzida do valor do imposto a ser restituído. Até sexta-feira, o Leão recebeu um número recorde de declarações pré-preenchidas, cerca de 60% do total enviado. No mesmo dia, a Receita pagou o primeiro lote de restituições de R$ 16 bilhões, o maior da história, para 9 milhões de brasileiros. No dia 15 de julho, será feita a primeira restituição automática, chamada de cashback. Será devolvido R$ 500 milhões a 4 milhões de contribuintes que não foram obrigados a declarar em 2025. Eles vão receber até R$ 1.000. Da Rádio Nacional em Brasília, Renato Ribeiro.
4: A criatividade na cozinha tem transformado receitas tradicionais em experiências gastronômicas. Nas redes sociais e nas ruas, combinações improváveis de comidas ganham espaço e despertam a curiosidade do público. Foi assim que a confeiteira Andréia Batista, que está há 6 anos no ramo doceiro, aceitou o desafio de criar um hambúrguer de bolo. O pão é feito de pão de ló de baunilha, a carne vira um disco de brigadeiro e o recheio leva morango, creme e diferentes sabores de geleias.
5: E aí todo mundo ficou louco quando viu no meu Instagram, e aí começaram a me procurar muito, né? A reação foi de surpresa, de ai que delícia, também quero. Cada um dizia alguma coisa assim nesse tipo.
4: E não é só no universo dos doces que as misturas diferentes ganham espaço. A comerciante Ana Glécia começou vendendo pipocas tradicionais em festas de aniversário, mas decidiu inovar depois de experimentar pipocas saborizadas durante uma viagem. Ao voltar para casa, começou a testar novos ingredientes e arriscou sabores como bacon, calabresa e até atum.
6: Foram uns 3 meses assim, tentando em casa, entendeu? Estudando mesmo o milho, estudava tudo sobre o tamanho, o que dava certo, o que não dava, queimei muitas pipocas, vendo os sabores que combinava.
4: As pipocas diferentes começaram a circular entre amigos e vizinhos e rapidamente ganharam fama. Entre todas as experiências, a pipoca de camarão acabou virando a preferida dos clientes e hoje é o carro-chefe do negócio. No fim das contas, a cozinha também é um espaço de experiência e criatividade. E você, se arriscaria?
7: Da Rádio Educadora da Bahia, Rafael Lopes para a Rádio Nacional.
8: PEC que acaba com a escala 6x1 de trabalho. Texto já chegou ao Senado e está ainda aguardando o encaminhamento do presidente da Casa, Davi Alcolumbre, para a CCJ, que é a Comissão de Constituição e Justiça. A mobilização agora será por lá. O líder do governo, senador Randolfo Rodrigues, quer que tudo seja aprovado até junho, ou seja, antes do recesso parlamentar, que começa no dia 17 de julho.
9: Assim como vencemos anteriormente, estamos acreditando na mobilização do povo brasileiro, sobretudo do povo pobre e trabalhador, daquele que pega ônibus às 4 horas da manhã, daquele que trabalha nos caixas de supermercado, daqueles que trabalham nos balcões de farmácia. Então, nossa mobilização vai ser para agora em junho aprovarmos o fim da escala 6x1 em definitivo no Congresso Nacional.
8: Enquanto isso, a oposição já reagiu. Na semana passada, 36 senadores assinaram uma PEC prevendo a jornada ilimitada de horas, ou seja, contra a 6 por 1. E aí a gente fala de 16 senadores do PL, 5 do Republicanos e do PP, mas tem senador também do PSD, do Novo, do Podemos, do Avante e do PSDB assinando. O senador Rogério Marinho do PL, que está encabeçando a proposta, comentou.
0: E quem quiser trabalhar num determinado dia do ano e num determinado horário, tem a possibilidade de fazer livre negociação com os patrões ou por ocasião da sua contratação ou através do seu sindicato. E que seja remunerado também por horas trabalhadas. Se você quiser trabalhar 20 horas, 30 horas, 40 horas, é possível.
8: Essa PEC, ao contrário da 6 por 1, já teve andamento. Foi encaminhada para a Comissão de Constituição e Justiça e aguarda relator. Uma reunião de líderes esta semana pode tratar do assunto, definir os próximos passos. Lembrando que a semana é mais curta por conta do feriado de Corpus Christi na quinta-feira. Da Rádio Nacional em Brasília, Priscila Mazenor. Próximos passos. Lembrando que a semana é mais curta por conta do feriado de Corpus Christi na quinta-feira.

0: apresentou o resultado satisfatório. Pneumotórax é uma espécie de colapso que ocorre no pulmão quando entra ar no espaço entre o órgão e a parede do tórax. Em geral, apresenta sintomas como falta de ar, dor súbita no peito e dificuldade de respirar. Nos casos mais graves, pode acelerar o coração, deixando a pele com uma tonalidade roxa. Da Agência Brasil para a Rádio Nacional em Brasília, Pedro Peduzzi.
1: O painel de transparência contendo os gastos do Estado e com as prefeituras baianas para os festejos juninos deste ano será aberto hoje para consulta pública. Os dados referentes aos investimentos realizados pelas gestões estadual e municipais baianas nas festas juninas deste ano poderão ser acessados pelo endereço paineljunino.mpba.mp.br. 84 municípios já encaminharam as informações. O painel vai receber os dados fornecidos voluntariamente pelos entes públicos sobre contratações artísticas realizadas entre 1º de maio e 31 de julho, período das principais festas juninas, como Santo Antônio, São João e São Pedro, além de festas de padroeiras, aniversário da cidade e cavalgadas. Qualquer cidadão interessado pode acompanhar informações sobre contratações artísticas, valores investidos, horários e locais das apresentações. O painel também criou dois bancos de dados, da inadimplência, onde constarão os municípios que ao final de todo o processo estiverem nessa situação, e dos amigos da transparência, para os gestores que enviarem todas as informações solicitadas. Em paralelo, o Ministério Público da Bahia e artistas de alcance nacional e regional iniciaram uma mobilização para reduzir gastos com as atrações artísticas. E o resultado foi bom. Acordos firmados somente na última semana resultaram na redução de cachês de cerca de 180 contratados, com economia estimada de 8,8 milhões de reais aos cofres públicos este ano. Da Rádio Nacional em São Luís, Madison Euler.
2: O histórico pavilhão do relógio da Fiocruz, localizado no campus Manguinhos, no Rio de Janeiro, foi reaberto à visitação na manhã desta segunda-feira para o lançamento de uma exposição gratuita. Trata-se da mostra Favela Viva, enfrentamentos à pandemia de Covid-19 em Maré e Manguinhos, cujo objetivo é lançar luz sobre os desafios enfrentados pelos moradores dessas localidades para se proteger da crise sanitária global que matou mais de 700 mil brasileiros. Dividida em 8 módulos, a exposição conta com atividades interativas que combinam dados estatísticos com objetos táteis, mapas e jogos de combate a fake news. O conteúdo foi desenvolvido em 2023 a partir de oficinas e entrevistas com moradores e estudantes da educação de jovens e adultos de Manguinhos e da Maré, na Zona Norte carioca. A curadoria também foi realizada em conjunto com moradores e estudantes da EJA, além de movimentos sociais, que contribuíram com fotografias e relatos sobre o período. De acordo com a Fiocruz, a partir do segundo semestre deste ano, a mostra vai deixar o pavilhão para se tornar itinerante, passando por escolas, bibliotecas e museus locais nos territórios da Maré e Manguinhos. E as novidades não param por aí, pois a Fiocruz também lançou a exposição virtual Memórias da Covid, que traça uma linha do tempo com os principais acontecimentos, de dezembro de 2019 a maio de 2023, com foco na atuação da Fiocruz no combate à pandemia do coronavírus. Com o objetivo de preservar a memória e prestar homenagens às vítimas, a exposição traz uma coletânea de matérias da imprensa e da agência Fiocruz de Notícias publicadas ao longo do período, além de textos, imagens e registros documentais. Também serão apresentados depoimentos de profissionais e pesquisadores diretamente envolvidos no enfrentamento da Covid-19. O público poderá conhecer ainda as novas instalações do Pavilhão do Relógio, um dos primeiros edifícios construídos no campus Manguinhos, tombado pelo Instituto do Patrimônio Histórico e Artístico Nacional desde 1981. Originalmente construído para o combate da peste bubônica em 1904, o prédio ganhou notoriedade ao servir de base para a produção de soros e vacinas na luta contra crises sanitárias. Sob supervisão de Fábio Cardoso, da Rádio Nacional do Rio de Janeiro, João Barbosa.
3: Fique ligado, depois do intervalo estaremos de volta no nosso próximo bloco aqui do Café com Notícias. Sempre deixando você muito bem informado.
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4: Já estamos de volta com o último bloco do Café com Notícias, girando a nossa reportagem, deixando você sempre muito bem informado. Uma ótima terça-feira para você que sintoniza aqui o nosso Café com Notícias neste momento.
5: Exames descartaram o vírus Ebola em dois pacientes suspeitos, um internado no Rio de Janeiro e outro em São Paulo. A Fiocruz confirmou nesta segunda-feira que um paciente oriundo de Uganda, internado no Rio de Janeiro, teve exames de saliva, urina e sangue negativos para o vírus Ebola, mas positivo para a malária. O homem chegou ao Brasil em 22 de maio pelo aeroporto de Guarulhos e se deslocou ao Rio de Janeiro de ônibus. Ele segue em acompanhamento médico no Instituto Nacional de Infectologia Evandro Chagas. O outro paciente, que está internado em São Paulo, também teve resultado negativo para o Ebola. A Secretaria de Saúde do Estado informou que não foi detectado material genético do vírus na amostra coletada. Exames já haviam confirmado o quadro de meningite meningocócica. O homem de 37 anos, natural da República Democrática do Congo, foi internado em isolamento no Instituto de Infectologia Emílio Ribas, seguindo os protocolos de biossegurança do Plano de Contingência Nacional. O paciente tinha viajado recentemente para o país africano, que vive um surto da doença considerado de importância internacional pela Organização Mundial da Saúde. Segundo a OMS, o atual surto de Ebola na República Democrática do Congo e em Uganda já resultou em 134 casos confirmados e 18 mortes. O Ministério da Saúde reforçou que o risco de transmissão da doença no Brasil e na América do Sul é considerado baixo. A pasta também destacou que o país possui protocolos para identificação e manejo de casos suspeitos. Da Rádio Nacional em Brasília, Gésio Passos.
6: A projeção de inflação do mercado financeiro subiu pela 12ª semana seguida, enquanto as negociações entre Estados Unidos e Irã continuam a passos lentos. De acordo com o Boletim Focus desta segunda-feira, divulgado pelo Banco Central, o IPCA, índice oficial de inflação, deve ficar em 5,09% no fim deste ano. Semana passada, a previsão era de 5,04%. Desde que Estados Unidos e Israel começaram os ataques ao Irã, o preço do petróleo disparou, sendo de menos de 70 dólares para mais de 100. Nos últimos dias, após notícias de um possível acordo de paz, ataques voltaram a acontecer, o que mantém a incerteza em alta. Em meio a isso, apesar da inflação mais forte, os analistas preveem um crescimento maior do que antes, de 1,90% em 2026, e o dólar fechando o ano num valor ainda menor, R$ 5,16. Já para a taxa básica de juros, o boletim manteve a expectativa de 13,25% ao ano. Da Rádio Nacional em Brasília, Gabriel Brum. A proibição do PMMA como preenchedor para fins estético e reparador por médicos vai ser publicada nesta terça-feira. O anúncio foi feito pelo Conselho Federal de Medicina. O PMMA, polimetilmetacrilato, é um acrílico. Pode ser usado como placas e lentes de contato. Como preenchimento, ele é utilizado no formato de microesferas suspensas em solução para ser injetada no corpo. Nesse modelo, que é o alvo da resolução, a substância pode gerar reações imediatas, como alergias, hipersensibilidade e infecções. A conselheira do CFM, Graziela Bonin, explicou que o problema maior são as complicações tardias, porque o PMMA não sai do corpo e por isso pode causar reações inflamatórias crônicas, hipercalcemia e doença renal crônica. Além disso, A retirada do produto deixa sequelas irreversíveis.
2: São os cirurgiões plásticos quem acaba tendo que fazer esses procedimentos muito extensos para a remoção do PMMA. Ele está entremeado no tecido saudável, portanto, a sua retirada envolve necessariamente eu retirar tecidos saudáveis junto com o material. Então, é uma cirurgia muito mutilante.
6: A resolução do CFM vai proibir os médicos de qualquer uso do PMMA como preenchedor. O objetivo do CFM é acabar com o PMMA no Brasil, disse o presidente José Irangalo.
7: Vamos marcar uma reunião com o presidente da Anvisa para sensibilizá-lo que esse produto ele tem que ser banido das prateleiras do nosso mercado.
6: A única exceção para o uso é o tratamento de lipodistrofia em pacientes com HIV/AIDS em centros de alta complexidade do SUS, para garantir o tratamento até que o Sistema Único de Saúde incorpore outros materiais. Em nota, a Anvisa afirmou que não existe autorização de uso do PMMA injetável para fins meramente estéticos. A única indicação é para a correção de tecidos por motivos de saúde e apenas por médicos devidamente habilitados e treinados. Segundo a agência, estudos realizados em 2025 não identificaram mudanças necessárias nessas indicações. A Anvisa ressaltou que os demais entes do sistema de saúde também devem prevenir e reprimir a aplicação irregular do produto, além de notificarem a agência sobre relatos de pacientes e eventos adversos. Essas informações auxiliam na tomada de decisão sobre o produto. Da Rádio Nacional em Brasília, Gabriel Brum. O ministro da Fazenda, Dario Durigan, afirmou que a classificação de facções como terroristas pode prejudicar o PIX. Durigan adiantou que vai se encontrar esta semana com autoridades americanas para entender a decisão. Ele concedeu uma entrevista à rádio CBN na manhã desta segunda-feira. Segundo o ministro, a medida põe em risco todo o trabalho de cooperação entre os países para combater o crime organizado, além de gerar insegurança para os bancos brasileiros.
8: Nós não vamos deixar de fazer esforço. Essa semana eu devo entrar em contato com as autoridades nos Estados Unidos para esclarecer o que está acontecendo, entendeu? Porque, pô, o presidente Lula foi o primeiro quem disse que nós temos que aumentar o combate a esse tipo de facção, a esse tipo de organização criminosa. Nós estamos botando em risco isso agora, a troco de quê?
6: Além disso, a classificação das facções como terroristas pode afetar bancos brasileiros e a tecnologia de pagamento nacional, prejudicando a população. Isso porque o Tesouro norte-americano pode aplicar sanções de forma unilateral.
8: Então imagina o nosso ouvinte que vai fazer um PIX de um banco A, um banco privado, para um banco B, um banco público, e aí aparece lá, não, você não pode fazer PIX, você não pode fazer transferência para esse banco, porque ele está atualmente sujeito a sanções do Tesouro norte-americano. E claro que se esse banco B acabar interferindo ou acabar violando essa sanção, ele pode ter consequência no mercado de câmbio. Ele não pode mais vender dólar, ele não pode mais operar com as empresas que ele fez apoio à exportação para os Estados Unidos.
6: O ministro disse que a investigação comercial que os Estados Unidos abriram sobre o PIX é de caráter mais político do que técnico. Da Rádio Nacional em Brasília, Gabriel Brum.
9: Prossegue hoje no segundo tribunal do júri o julgamento de Jairo Souza Santos Júnior e Monique Medeiros, padrasto e mãe de Henri Borel, acusados da morte do menino de 4 anos em março de 2021. É o oitavo dia do julgamento, já considerado o mais longo dos últimos 18 anos na Justiça do Rio de Janeiro e que ainda deve se estender por mais alguns dias. Nesta fase estão sendo ouvidas as testemunhas de defesa de Monique Medeiros e, na sequência, prestam depoimento aquelas indicadas pelos advogados do ex-vereador Jairinho. Cada lado indicou 7 pessoas. Só depois é que os réus serão ouvidos. Neste domingo, o depoimento mais longo foi da babá do menino, Tainá Ferreira. No inquérito da Polícia Civil, ela deu versões diferentes sobre o caso e alegou ter sido coagida pela mãe de Henri para apagar mensagens e mentir durante a investigação. Antes de iniciar formalmente o depoimento, a babá respondeu ao questionamento da presidente do júri, a juíza Elizabeth Machado Louro, informando que iria se retratar de informações contraditórias anteriores que havia prestado. Tainá relatou à juíza as 3 vezes em que Jairinho levou o menino Henri para o quarto, fechando a porta, o que lhe causou estranheza e desconfiança sobre possíveis agressões que o menino teria sofrido. A babá disse que em todas as vezes contou os fatos a Monique. Ainda indagada pela presidente do segundo tribunal do júri, Tainá relatou que que no dia seguinte ao enterro do menino foi levada por um assessor de Jairinho, junto com a empregada doméstica da casa, Leila Rosângela, a um escritório de advocacia, onde se encontrou com Monique e advogados e assessores do ex-vereador. Ela disse que lá eles buscaram instruí-la sobre o que deveria declarar a uma jornalista, que também se encontrava no escritório, assim como no momento de prestar depoimento na delegacia. Jairinho responde por homicídio qualificado, tortura e coação no curso do processo. Já Monique é ré por homicídio por omissão qualificado pelo motivo torpe e recurso que impossibilitou a defesa da vítima e também por coação no curso do processo. Da Rádio Nacional no Rio de Janeiro, Cristiane Ribeiro.
4: Termina aqui a edição de hoje do Café com Notícias, com a apresentação e a produção de Kleber Salles e com a participação da nossa equipe de rádio jornalismo. O Café com Notícias volta amanhã. Um grande abraço para você e até lá.
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10: 10 horas e 9 minutos.
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13: Previsão do tempo para terça-feira, 2 de junho de 2026. Região Sudeste. Em Vitória e Espírito Santo, a previsão é de céu encoberto nesta terça-feira. Os termômetros registram mínima de 17 e máxima de 26 graus. A umidade relativa do ar vai de 90 a 50%. Resende, Costa, Minas Gerais, sopra velinhas com céu encoberto. A temperatura mínima é de 14 e a máxima de 20 graus. A umidade relativa do ar é de 80 a 55%. Você ouviu a previsão do tempo para terça-feira, 2 de junho de 2026.
14: Você ouviu a previsão do tempo.
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4: Bom dia, bom dia, bom dia. Terça-feira, 2 de junho. De 2026, por aqui é o Kleber Salles, na melhor rádio, na melhor manhã do rádio, né? Porque afinal de contas estamos já dando início aqui aos trabalhos, né? Nosso Manhã Mais Que Demais, o seu programa perfeito, programa de hits para você curtir na sua manhã, né? Os principais hits do momento e também aqueles que marcaram, né? Você ouve aqui no Manhã Mais Que Demais. Gente, hoje é o dia de sair mais cedo do trabalho. Tá falando aqui, ó, dia 2 de junho. É o seguinte, ó, o programa tem 2 horas de duração. Eu vou deixar na segunda hora, eu vou deixar tocando música aqui. Eu vou sair, porque tá falando aqui, tá escrito aqui no calendário. Tem aquelas informações do site calendar.com. 2 de junho, dia de sair mais cedo do trabalho. Ai, ai, ai, viu? Mas não faça isso, hein? Não faça isso. Hoje também é o Dia Internacional da Conscientização sobre os Distúrbios Alimentares, né? 2 de junho. É sempre importante essa conscientização, alimentação natural, né, gente? Mais importante também é você se cuidar nesse sentido aí, prestar atenção naquilo que a gente vai comer, né? Não abusar tanto. Final de semana, rapaz, esse final de semana eu abusei bastante aí do doce, viu? Ai, mas essa semana aí já tem que, né? Só na base das frutinhas aí, viu? É, agora essa época do frio, né? É importante também você aproveitar para comer aquelas frutas que trazem, né, que tem vitamina C, né? Muito bom, viu? É importante ficar atento aí na alimentação saudável. Bora começar o Manhã Mais Que Demais de hoje. A nossa manhã cheia de sucessos, hein? Felipe e Ferrari, trai a véia, né? Da água pro nada.

0: muito bom.
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0: Lady Gaga, Cromática, aqui no nosso Manhã Mais Que Demais. Som de 2020, né? Lady Gaga lançou em plena pandemia esse som aí, né? É, bom que deu pra dar aquela animada, né? Apesar daquele tempo complicado, esse período que a gente atravessou, né? Ah, não é fácil não. Vitor Clay e Joyce Alane, Abalo Psicológico. E agora no Manhã Mais Que Demais tem o Traia Véia, o lugar mais triste do mundo.
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0: Jadson Jadson e Paula Fernandes, Linda Senhorita, fechando a primeira sequência do Manhã Mais Que Demais aqui da nossa Terrosona, hein? Nossa Terrosona, rapaz, só musicão pra você aqui. Daqui a pouco a gente tá de volta com muito mais músicas na nossa Manhã do Rádio, pra você sempre ficar com a gente aqui, ó, de bem com a vida. A melhor programação é a programação número 1, né? Tocando só sucessos.
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4: Olá, amigos ouvintes. Está começando mais uma atualização do mercado financeiro e do agronegócio, trazendo as principais informações que movimentam a economia no Brasil e no mundo. Vamos começar pelo mercado de moedas. O dólar comercial está cotado em R$ 5,24, apresentando uma leve queda de 0,42%. O comportamento da moeda norte-americana continua sendo acompanhado de perto por investidores, empresários e consumidores, já que influencia diretamente diversos setores da economia. O euro também opera em baixa, com recuo de 0,68%, sendo negociado a R$ 5,84. As oscilações refletem o cenário econômico internacional e as expectativas do mercado financeiro. Já o dólar turismo está cotado em R$ 5,22, enquanto a libra esterlina vale R$ 6,77. No caso do peso argentino, a moeda continua enfrentando forte desvalorização frente ao real. No mercado das criptomoedas, o Bitcoin está sendo negociado próximo dos R$ 359 mil. Apesar das oscilações frequentes, a criptomoeda segue atraindo investidores e mantendo seu espaço entre os principais ativos digitais do mundo. Agora vamos falar do agronegócio, setor fundamental para a economia brasileira. O açúcar está cotado a R$ 93,00 a saca de 50 quilos. O produto continua apresentando boa movimentação no mercado, impulsionado pela demanda interna e externa. O algodão é negociado a R$ 4,27 por libra peso, mantendo a atenção dos produtores quanto às perspectivas para os próximos meses. O arroz, um dos alimentos mais consumidos pelos brasileiros, está cotado a R$ 59,47 a saca de 50 quilos. O mercado segue monitorando a oferta e o consumo para definir os próximos movimentos de preço. Na pecuária, o bezerro está valendo R$ 3.419 por cabeça, demonstrando a valorização do setor de reposição animal. O boi gordo aparece cotado a R$ 349 por arroba, mantendo a atenção dos pecuaristas e frigoríficos diante do comportamento do mercado nacional e internacional. O café continua entre os destaques do agronegócio brasileiro. A saca de 60 quilos está sendo comercializada por aproximadamente R$ 1.555, refletindo a importância do produto para as exportações do país. Já o milho está cotado a R$ 64,91 a saca de 60 quilos, sendo um dos principais grãos utilizados na alimentação animal e na indústria de alimentos.

0: o Brasil já acumula 38 gigawatts em pedidos de parecer de acesso para projetos de data centers, conforme afirmou o ministro de Minas e Energia, Alexandre Silveira. O ministro destacou as condições estratégicas do país para se consolidar como um dos principais destinos globais para investimentos no setor. Durante o Fórum Jurídico de Lisboa, em Portugal, Silveira ressaltou que 7,1 gigawatts desses projetos representam investimentos estimados em 159 bilhões de reais nos próximos anos. Ele enfatizou a importância da energia, especialmente de fontes renováveis, para sustentar o avanço destes investimentos no Brasil.
1: No próximo dia 14 de junho, teremos o aguardado UFC Casa Branca. O octógono será montado no Gramado Sul. A estrutura já começou a ser montada. E segundo Dana White, presidente do UFC, vamos contar com a The Claw, uma grade de iluminação que parece quase uma nave espacial e fica sobre o octógono. Ela foi enviada da Bélgica para a Filadélfia, montada e testada lá. Depois desmontada, colocada em caminhões e transportada para Washington. No card principal, o duelo de Justin Gaethje e Ilia Topuria. E Alex Pereira vai enfrentar o francês Cyril Gane.
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4: Agora as previsões para Áries, Touro e Gêmeos. Signo de Áries.
3: Nascidos entre 21 de março a 20 de abril.
5: Ariano. A terça-feira chega trazendo energia para agir e resolver assuntos que estavam pendentes. Você terá mais disposição para correr atrás dos seus objetivos e mostrar sua capacidade. Apenas evite tomar decisões por impulso. No amor, o diálogo será fundamental para manter a harmonia. Para os solteiros, uma nova conversa pode despertar sentimentos inesperados. Aproveite o dia para acreditar mais em si mesmo e seguir em frente com confiança.
4: Signo de Touro.
3: Nascidos entre 21 de abril a 21 de maio.
5: Taurino. O dia favorece a organização, a estabilidade e o planejamento. Será uma ótima oportunidade para colocar as contas em ordem e pensar nos próximos passos da sua vida. No amor, o carinho fará toda a diferença. Quem está comprometido poderá viver momentos especiais ao lado da pessoa amada. Já os solteiros podem perceber que alguém próximo está demonstrando mais interesse do que imaginavam.
4: Signo de Gêmeos.
3: Nascidos entre 22 de maio a 21 de junho.
5: Geminiano. A comunicação será o grande destaque desta terça-feira. Conversas importantes, encontros e novas oportunidades podem surgir ao longo do dia. Aproveite para compartilhar suas ideias e fortalecer contatos. No amor, a sinceridade ajudará a evitar mal-entendidos. Para quem está solteiro, o momento é favorável para conhecer novas pessoas e ampliar os horizontes.
4: Já já voltamos com as previsões para Câncer, Leão e Virgem.
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9: Eita, bora que bora. É o nosso Manhã Mais Que Demais. Tocando só música boa, os grandes hits do Brasil e do mundo. Você confere com a gente por aqui. Um abração pra galera de Pernambuco, né? Curtindo a nossa programação. Pessoal do sul de Minas. Galera também acompanhando a gente no estado do Rio de Janeiro. É o Brasil todo acompanhando a nossa programação, conectado aqui com a nossa melhor rádio, né? Maravilha! Vamos lá com Dilcinho, Dilcinho e Ana Castela, abrindo aqui o segundo bloco de hoje do Manhã Mais Que Demais. Bom dia pra você, hein?

Rio Negro e Solimões e João Pedro e Cristiano aqui na Manhã Mais Que Demais. Obra de arte, música bonita, hein? Com essas vozes incríveis aí do sertanejo do ano 2000, né, rapaz? É, Raça Negra também com Acabou, mas não acabou ainda, a gente continua. Nem acabou nem a sequência aqui ainda, viu, meu filho? Pois é, vamos lá com o som da Rihanna aqui no Manhã Mais Que Demais. Oh, girl in the world.

0: Pereira.
1: Nunca foi.
0: Jorge Matheus.
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0: Lauana Prado com Whisky Vagabundo. Eita ferro, hein? Whisky Vagabundo fechando aqui o nosso Manhã Mais Que Demais. E Bruno Rosa e Jorge Mateus com A Grama do Vizinho. Daqui a pouco eu volto abrindo a segunda hora do nosso Manhã Mais Que Demais nesta super terça-feira, segundo dia útil da semana, hein? Segundo dia útil da semana e a gente vai pro intervalo, mas volta já, hein? Não sai daí, fica ligadinho no nosso Manhã Mais Que Demais.
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0: A professora Maria Helena da Silva, de 58 anos, moradora da Vila São Francisco, em Poá, comemorou a chegada da água encanada em sua residência. Após cerca de 4 décadas de espera da comunidade, ela foi a primeira a receber água tratada da Sabesp, resultado de obras na região. O evento marca uma importante conquista para os moradores, que agora terão acesso a um serviço básico essencial. A história de Maria Helena simboliza a luta e a esperança de muitas famílias por melhores condições de vida e infraestrutura.
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3: As últimas informações do mundo dos esportes, do mundo da bola, para você, aqui no nosso Radar Esportivo. Eu sou o Kleber Salles e a gente começa falando aí das possibilidades, né? Da Copa do Mundo. Quem será que vai ser aí o campeão? É, os favoritos, bom, segundo as 10 mil simulações realizadas pelo supercomputador da Opta, a Espanha aparece como principal favorita ao título da Copa do Mundo de 2026, com 16,1% de chances de ser campeã. França com 13%, Inglaterra com 11,2%, Argentina com 10,4% e Portugal com 7% completam o top 5, enquanto o Brasil surge apenas na sexta posição com 6,6% de probabilidade de conquistar o Hexa. O levantamento também aponta a Espanha como a seleção com mais chances de chegar às quartas de final, semifinais e decisão do torneio. Entre as surpresas aparecem Holanda, Noruega, Bélgica, Colômbia e Marrocos, logo atrás dos favoritos, enquanto os países sede, Estados Unidos, México e Canadá, receberam baixas probabilidades de título. A Copa do Mundo de 2026 será disputada entre 11 de junho e 19 de julho e terá pela primeira vez 48 seleções participantes. É, tá chegando o dia, hein? Eu sou Kleber Salles e volto daqui a pouco com mais destaques esportivos pra você.
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5: Agora, as previsões para Câncer, Leão e Virgem. Signo de Câncer.
4: Nascidos entre 22 de junho a 22 de julho.
6: Canceriano. A terça-feira será marcada por emoções intensas e pela necessidade de estar perto de quem você ama. Sua intuição estará ainda mais forte, ajudando na tomada de decisões importantes. No amor, demonstre seus sentimentos sem medo. Quem está solteiro pode receber uma surpresa agradável de alguém que já faz parte da sua rotina.
5: Signo de Leão.
4: Nascidos entre 23 de julho a 22 de agosto.
6: Leonino. O dia promete destaque e reconhecimento. Sua confiança estará em alta e você terá facilidade para liderar situações importantes. No trabalho, aproveite para mostrar seu talento. No amor, procure ouvir mais e controlar a vontade de ter sempre a última palavra. Um gesto simples poderá fortalecer uma relação importante.
5: Signo de Virgem.
4: Nascidos entre 23 de agosto a 22 de setembro.
6: Virginiano. A terça-feira favorece a produtividade e a organização. Você conseguirá resolver problemas com facilidade e encontrar soluções práticas para questões que estavam incomodando. No amor, tente deixar as preocupações de lado e aproveitar mais os momentos ao lado de quem você gosta. Os solteiros poderão se surpreender com uma amizade se tornando algo mais.
5: Já já voltamos com as previsões para Libra, Escorpião e Sagitário.
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8: 11 horas e 8 minutos.
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9: Previsão do tempo para terça-feira, 2 de junho de 2026. Região Sudeste. Em Vitória e Espírito Santo, a previsão é de céu encoberto nesta terça-feira. Os termômetros registram mínima de 17 e máxima de 26 graus. A umidade relativa do ar vai de 90 a 50%. Resende, Costa, Minas Gerais, sopra velinhas com céu encoberto. A temperatura mínima é de 14 e a máxima de 20 graus. A umidade relativa do ar é de 80 a 55%. Você ouviu a previsão do tempo para terça-feira, 2 de junho de 2026.
10: Você ouviu a previsão do tempo.
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3: 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É, e olha, tem uma mensagem de otimismo para você aqui, viu? Viver, a gente vive numa época em que quase tudo pode ser medido. Medimos tempo, dinheiro, desempenho, resultados. Mas olha, as coisas mais importantes da existência não cabem em números, viu? Ninguém consegue calcular o valor de uma amizade verdadeira, de um abraço recebido na hora certa ou da paz que a gente sente ao deitar a cabeça no travesseiro, sabendo que fizemos o nosso melhor. Tá bom? Fica aí a nossa dica para você aqui no Manhã Mais Que Demais. Nossa mensagem de otimismo aí para essa terça-feira, hein? Bom dia!

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Fred e Fabrício, Fred e Fabrício e Bruno e Marrone com arroba tentação. Aqui no nosso Manhã Mais Que Demais, teve Rebeca e MC Zaquim com a catucada de leve, né? No nosso Manhã Mais Que Demais desta super terça-feira. Agora tem o Jefferson Moraes, Péssima Hora, né? Dando sequência aqui. E o Almost Monday, Broken People, sucesso de 2019 aqui no Manhã Mais Que Demais para você. Bom dia, você que está chegando agora aqui na nossa terça-feira, seja muito bem-vindo, viu?

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0: Obrigada, Yasmin Santos.
1: Yasmin Santos e Simone Mendes aqui no Manhã Mais Que Demais, nem a pau. Fechando mais uma super sequência para você, hein? Daqui a pouco tem mais, hein? Depois do intervalo eu volto trazendo aqui Maiara e Maraísa, as gêmeas mais carismáticas do Brasil, né? As gêmeas mais afinadas do Brasil. A gente volta já já com elas aqui no Manhã Mais Que Demais. Então fica ligadinho, não saia daí que a gente volta já já.
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5: Agora, as previsões para Libra, Escorpião e Sagitário. Signo de Libra.
2: Nascidos entre 23 de setembro a 23 de outubro.
6: Libriano. O dia traz equilíbrio, harmonia e boas energias para resolver conflitos. Sua capacidade de compreender os outros estará em destaque. No amor, a sintonia tende a crescer. Quem está em um relacionamento poderá viver momentos agradáveis. Já os solteiros terão chances de conhecer alguém especial através de amigos ou eventos sociais.
5: Signo de Escorpião.
2: Nascidos entre 24 de outubro a 22 de novembro.
6: Escorpiano. A terça-feira chega com intensidade e determinação. Você estará mais focado em seus objetivos e disposto a superar desafios. No amor, evite guardar sentimentos e procure expressar o que realmente pensa. Para os solteiros, uma pessoa misteriosa poderá despertar curiosidade e interesse.
5: Signo de Sagitário.
2: Nascidos entre 23 de novembro a 22 de dezembro.
6: Sagitariano. O desejo de viver novas experiências estará mais forte nesta terça-feira. O dia favorece aprendizados, viagens, contatos e projetos futuros. No amor, a leveza será importante para manter o relacionamento saudável. Os solteiros poderão viver encontros divertidos e inesperados. Aproveite para sair da rotina.
5: Já já voltamos com as previsões para Capricórnio, Aquário e Peixes.
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1: 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Esse é o Manhã Mais Que Demais, trazendo muita música boa, né? Pra você que sintoniza o nosso programa em qualquer lugar, viu? Pela internet, pela Alexa aí, né? É, pelas plataformas digitais, pelo rádio. Obrigado a você pela companhia, quem tá no trânsito ouvindo a gente aí também, né? Ah, a gente faz a alegria geral da nação, viu? Com muita, muita música boa. Agora tá chegando Maiara e Maraísa, vai lá! E na sequência tem o Mike Towers e Benny Blanco, The January. Primeiro Maiara e Maraísa.
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1: É possível sim, Maiara e Maraísa.

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Natan e Léo Foguete aqui no nosso Manhã Mais Que Demais. Última noite, hein? É, rapaz, o Natan que fez um show nesse final de semana aí, tava meio grog, meio bêbado, né? Mas pediu desculpas aí pra galera e disse que vai voltar lá no local pra fazer um show melhor pro pessoal. Diz que ficou emocionado demais lá. KLB, o Kiko, Leandro e o Bruno pra matar a saudade, né? A cada 10 palavras aqui no Manhã Mais Que Demais. Agora tem o Henrique e o Juliano. A maior saudade.

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0: Lauana Prado e Simone.
1: Lauana Prado com Simone Mendes, Saudade Burra. Aqui no nosso Manhã Mais Que Demais, Sabrina Carpenter com Bad Chain, fechando aqui o nosso programa dessa terça-feira. Gente, muito obrigado a você que esteve acompanhando, curtindo aqui o Manhã Mais Que Demais. A gente se encontra amanhã, quarta-feira, com mais um programaço no seu rádio. Um abraço aqui do KS Kleber Salles para você e até amanhã, se Deus quiser. Valeu, turma! Tchau, tchau!
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5: Na Colômbia, um candidato conservador de extrema-direita surpreendeu ao avançar para o segundo turno da disputa presidencial com vantagem sobre o aliado do atual presidente Gustavo Petro. A notícia indica uma mudança no cenário político do país. O atual mandatário colombiano afirmou não reconhecer a contagem inicial dos votos, adicionando um elemento de tensão ao processo eleitoral. A reviravolta nas pesquisas promete um segundo turno acirrado e imprevisível.
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1: E o Palmeiras divulgou uma nota oficial defendendo as decisões da arbitragem na vitória por 1 a 0 sobre a Chapecoense e criticando o VAR por suposta falta de critério. O clube argumentou que os áudios divulgados pela CBF, a Confederação Brasileira de Futebol, confirmam a falta cometida sobre Murilo no lance do gol anulado da equipe catarinense, mas questionou a revisão que resultou no pênalti marcado para Chapecoense, já que os árbitros de vídeo admitiram não ter uma imagem conclusiva sobre o local da infração. A nota também comparou lances de partidas anteriores envolvendo o Verdão, reclamou da expulsão de Alan e de decisões consideradas incoerentes em outros jogos do Brasileirão, além de acusar influenciadores e parte da imprensa de criarem narrativas falsas contra o clube. Ao final, o Palmeiras pediu que seus torcedores não deem atenção a conteúdos que, segundo a diretoria, buscam audiência às custas da imagem da equipe e reforçou a liderança do time no campeonato. É, rapaz, são as polêmicas das arbitragens, né? E a gente vem acompanhando aqui, trazendo tudo para você no nosso Radar Esportivo, que está terminando com a apresentação e a produção de Kleber Salles. Esse foi o nosso Radar Esportivo. Grande abraço e até lá.
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7: Agora, as previsões para Capricórnio, Aquário e Peixes. Signo de Capricórnio.
2: Nascidos entre 22 de dezembro a 20 de janeiro.
8: Capricorniano, o foco e a disciplina serão seus maiores aliados hoje. Você terá condições de avançar em projetos importantes e colher resultados do esforço que vem fazendo. No amor, demonstre mais seus sentimentos. Pequenas atitudes podem fazer uma grande diferença. Para os solteiros, alguém com objetivos parecidos poderá chamar sua atenção.
7: Signo de Aquários.
2: Nascidos entre 21 de janeiro a 20 de fevereiro.
8: Aquariano. A criatividade estará em alta nesta terça-feira. Será um ótimo momento para apresentar ideias, iniciar projetos e buscar soluções inovadoras. No amor, tente ouvir mais e compreender o ponto de vista da outra pessoa. Quem está solteiro poderá conhecer alguém interessante por meio das redes sociais ou através de amigos.
7: Signo de Peixes.
2: Nascidos entre 21 de fevereiro a 20 de março.
8: Pisciano. A terça-feira favorece a sensibilidade, a inspiração e o autoconhecimento. Você estará mais conectado aos seus sentimentos e poderá perceber oportunidades que antes passavam despercebidas. No amor, a compreensão e o carinho estarão em destaque. Para os solteiros, o dia reserva boas chances de viver momentos especiais e cheios de emoção. Essas foram as previsões para essa terça-feira, dia 2 de junho. Que os astros iluminem seu caminho e tragam muitas energias positivas para o seu dia.
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0: Meio-dia e 6 minutos.
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11: Previsão do tempo para terça-feira, 2 de junho de 2026. Região Sudeste. Em Vitória e Espírito Santo, a previsão é de céu encoberto nesta terça-feira. Os termômetros registram mínima de 17 e máxima de 26 graus. A umidade relativa do ar vai de 90 a 50%. Resende, Costa, Minas Gerais, sopra velinhas com céu encoberto. A temperatura mínima é de 14 e a máxima de 20 graus. A umidade relativa do ar é de 80 a 55%. Você ouviu a previsão do tempo para terça-feira, 2 de junho de 2026.
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Brigada Sertaneja. Sejam todos bem-vindos ao nosso Pegada Sertaneja. É hora de animação, hein? Só as melhores do sertanejo pra você a partir de agora. Vai se preparando aí porque o clima vai esquentar com as melhores, que tá começando agora. Escuta só.

0: Uau, hein? Que energia contagiante essas músicas sertanejas nos trazem. Mas calma, hein? Não vá embora, porque ainda temos aí muito mais sucessos incríveis pra você, pra embalar o seu programa Pegada Sertaneja. Fica ligado.
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Novas regras para o uso do Fundo Garantidor de Créditos, FGC, entraram em vigor no Brasil. As alterações visam aumentar a segurança do sistema financeiro e aprimorar a gestão de risco dos bancos. Segundo o Banco Central, as mudanças trazem mais transparência e solidez para o mercado nacional. Instituições com maior exposição a riscos serão obrigadas a comprar mais títulos públicos federais para reforçar a liquidez.

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Sertaneja, tá preparado pra mais uma explosão de hits aqui no Pegada Sertaneja? Então não perca tempo, porque aqui o Pegada Sertaneja, a festa está apenas começando! 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

0: Continue sintonizado, Pegada Sertaneja volta daqui a pouquinho.
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A Maratona do Rio de 2026 contará com a participação de mais de 1.000 corredores estrangeiros, um aumento significativo que reforça a projeção do evento no cenário global das corridas de rua. A presença internacional consolida a cidade como um dos principais destinos mundiais para a modalidade. O crescimento da prova amplia o potencial de uma futura candidatura ao World Marathon Majors, circuito que reúne as maiores maratonas do mundo. Em 2025, a Maratona do Rio movimentou cerca de R$ 587 milhões na economia carioca, e a expectativa é de um impacto ainda maior este ano.

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2: E o brasileiro João Fonseca enfrenta o tcheco Jakub Mensik nesta terça-feira pelas quartas de final de Roland Garros 2026 em partida marcada para a quadra central Philippe Chatrier, não antes das 15h15, horário de Brasília. Aos 19 anos, né, João disputa pela primeira vez uma vaga na semifinal de um grande slam e chega embalado após eliminar nomes como Novak Djokovic e Casper Ruud. Do outro lado, Mensik, de 20 anos, é conhecido pelo saque potente e estilo agressivo, vindo de uma vitória dura sobre Andrei Rublev. Os dois já se enfrentaram duas vezes nas categorias de base e torneios recentes, com vantagem para o brasileiro. Quem avançar enfrentará o vencedor do duelo entre Rafael Jodar e Alexandre Zverev na semifinal. Eu sou Kleber Salles e volto daqui a pouco com mais destaques esportivos no seu rádio. Fique ligado.
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0: Mais um bloco cheio de hits sertanejos, hein? Que agitaram aí a sua programação. Mas desgruda não, hein? Daqui a pouquinho tem muito mais pra você.
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4: Olá, amigos ouvintes! Está começando mais uma atualização do mercado financeiro e do agronegócio, trazendo as principais informações que movimentam a economia no Brasil e no mundo. Vamos começar pelo mercado de moedas. O dólar comercial está cotado em R$ 5,24, apresentando uma leve queda de 0,42%. O comportamento da moeda norte-americana continua sendo acompanhado de perto por investidores, empresários e consumidores, já que influencia diretamente diversos setores da economia. O euro também opera em baixa, com recuo de 0,68%, sendo negociado a R$ 5,84. As oscilações refletem o cenário econômico internacional e as expectativas do mercado financeiro. Já o dólar turismo está cotado em R$ 5,22, enquanto a libra esterlina vale R$ 6,77. No caso do peso argentino, a moeda continua enfrentando forte desvalorização frente ao real. No mercado das criptomoedas, o Bitcoin está sendo negociado próximo dos R$ 359 mil. Apesar das oscilações frequentes, a criptomoeda segue atraindo investidores e mantendo seu espaço entre os principais ativos digitais do mundo. Agora vamos falar do agronegócio, setor fundamental para a economia brasileira. O açúcar está cotado a R$ 93,00 a saca de 50 quilos. O produto continua apresentando boa movimentação no mercado, impulsionado pela demanda interna e externa. O algodão é negociado a R$ 4,27 por libra peso, mantendo a atenção dos produtores quanto às perspectivas para os próximos meses. O arroz, um dos alimentos mais consumidos pelos brasileiros, está cotado a R$ 59,47 a saca de 50 quilos. O mercado segue monitorando a oferta e o consumo para definir os próximos movimentos de preço. Na pecuária, o bezerro está valendo R$ 3.419 por cabeça, demonstrando a valorização do setor de reposição animal. O boi gordo aparece cotado a R$ 349 por arroba, mantendo a atenção dos pecuaristas e frigoríficos diante do comportamento do mercado nacional e internacional. O café continua entre os destaques do agronegócio brasileiro. A saca de 60 quilos está sendo comercializada por aproximadamente R$ 1.555, refletindo a importância do produto para as exportações do país. Já o milho está cotado a R$ 64,91 a saca de 60 quilos, sendo um dos principais grãos utilizados na alimentação animal e na indústria de alimentos.
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6: Olá, voltamos. É hora de ficar bem informado com Info News. A Anvisa mandou recolher em todo o país um lote de coco ralado da marca Casa de Mãe, fabricado pela Qualicoco. A decisão vale para o lote 1325 e suspende a venda, a distribuição e a propaganda e também o uso do produto depois de uma análise que encontrou excesso de dióxido de enxofre na composição. Esse conservante pode ser usado em alimentos, mas precisa respeitar limites de segurança. Em quantidade acima do permitido, que é esse caso, pode provocar reações em pessoas mais sensíveis, como irritação respiratória, também dor de cabeça e crises de asma. No lote analisado, a concentração chegou a 826 miligramas por quilo, acima do permitido pelas normas sanitárias. A orientação para quem tiver esse coco ralado em casa é não consumir o produto. O consumidor pode procurar o local da compra para pedir reembolso ou substituição. Caso encontre dificuldade, também pode buscar ajuda do Procon. A recomendação é conferir o rótulo e verificar se o produto pertence ao lote 13/25 antes de usar. Daqui a pouco mais informações aqui no Info News. Fique ligado!
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8: E o Flamengo superou os desfalques e, em dia de visita de Jorge Jesus ao Maracanã, venceu o Coritiba. O triunfo por 3-0 foi construído com dois gols de Samuel Lino e um de Pedro, dois jogadores que estavam na lista ampliada de Ancelotti, mas não foram convocados para a Copa do Mundo. Com o resultado, o rubro-negro chega a 34 pontos. Vale lembrar que o time da Gávea ainda tem um jogo a cumprir contra o Mirassol. O Coritiba, por outro lado, permanece com 26. A próxima rodada do Brasileiro será após o Mundial, em 22 de julho. O time da Gávea visita a Chape, enquanto o Coxa recebe o Palmeiras.
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finalizamos aqui mais um super bloco daqueles, hein? Mais uma pegada sertaneja com as melhores do sertanejo pra você. E aí, você curtiu, né? Então fica ligado porque a gente volta já. Obrigado.

0: Olá, amigos ouvintes! Está começando mais uma atualização do mercado financeiro e do agronegócio, trazendo as principais informações que movimentam a economia no Brasil e no mundo. Vamos começar pelo mercado de moedas. O dólar comercial está cotado em R$ 5,24, apresentando uma leve queda de 0,42%. O comportamento da moeda norte-americana continua sendo acompanhado de perto por investidores, empresários e consumidores, já que influencia diretamente diversos setores da economia. O euro também opera em baixa, com recuo de 0,68%, sendo negociado a R$ 5,84. As oscilações refletem o cenário econômico internacional e as expectativas do mercado financeiro. Já o dólar turismo está cotado em R$ 5,22, enquanto a libra esterlina vale R$ 6,77. No caso do peso argentino, a moeda continua enfrentando forte desvalorização frente ao real. No mercado das criptomoedas, o Bitcoin está sendo negociado próximo dos R$ 359 mil. Apesar das oscilações frequentes, a criptomoeda segue atraindo investidores e mantendo seu espaço entre os principais ativos digitais do mundo. Agora vamos falar do agronegócio, setor fundamental para a economia brasileira. O açúcar está cotado a R$ 93,00 a saca de 50 quilos. O produto continua apresentando boa movimentação no mercado, impulsionado pela demanda interna e externa. O algodão é negociado a R$ 4,27 por libra peso, mantendo a atenção dos produtores quanto às perspectivas para os próximos meses. O arroz, um dos alimentos mais consumidos pelos brasileiros, está cotado a R$ 59,47 a saca de 50 quilos. O mercado segue monitorando a oferta e o consumo para definir os próximos movimentos de preço. Na pecuária, o bezerro está valendo R$ 3.419 por cabeça, demonstrando a valorização do setor de reposição animal. O boi gordo aparece cotado a R$ 349 por arroba, mantendo a atenção dos pecuaristas e frigoríficos diante do comportamento do mercado nacional e internacional. O café continua entre os destaques do agronegócio brasileiro. A saca de 60 quilos está sendo comercializada por aproximadamente R$ 1.555, refletindo a importância do produto para as exportações do país. Já o milho está cotado a R$ 64,91 a saca de 60 quilos, sendo um dos principais grãos utilizados na alimentação animal e na indústria de alimentos.
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3: Olá, tudo bem? Chegando para você mais um Esporte Agora com a minha apresentação, locutora Patrícia. E Atlético Paranaense venceu o Mirassol por 1-0 em jogo válido pela 18ª rodada do Campeonato Brasileiro na Arena da Baixada. Viveiros marcou o gol do Atlético. Este foi o último jogo do Campeonato Brasileiro antes da parada para a Copa do Mundo. O torneio volta no dia 22 de julho. A partida foi marcada por falha de arbitragem. No primeiro tempo, em lance de lateral, o Bandeirinha marcou o impedimento do Mirassol. Segundo a regra, lances de lateral não contam como impedimento.
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5: Olá, é hora de ficar muito bem informado. Info News está no ar. Muito prazer, eu sou o Silva Júnior. Hoje é terça-feira, 2 de junho de 2026. O mercado de trabalho brasileiro voltou a mostrar força e registrou a menor taxa de desemprego. Terça-feira, 2 de junho de 2026. O mercado de trabalho brasileiro voltou a mostrar força.

0: 102,3 milhões de trabalhadores ocupados. O emprego com carteira assinada permaneceu estável, enquanto a informalidade recuou para 37,2%. O rendimento médio do trabalhador ficou em R$ 3.732, com crescimento anual de 5,3%. Áreas ligadas à tecnologia, comunicação, setor financeiro, saúde e educação puxaram a geração de vagas no país. O IBGE avalia que, mesmo com os juros elevados, muitas famílias continuam buscando manter a renda, o que ajuda a sustentar o mercado de trabalho. Outro dado positivo foi a queda no número de pessoas desalentadas, aquelas que desistiram de procurar emprego por falta de oportunidades. Daqui a pouco, mais informações aqui no Info News. Fique ligado!
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0: infelizmente chegamos ao fim de mais uma edição do nosso Pegada Sertaneja. Esperamos que você tenha curtido aí e tenha gostado tanto quanto nós. Até a próxima com mais uma animação e muita música boa. Fica ligado.
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4: 13 horas e 42 minutos.
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0: Previsão do tempo para terça-feira, 2 de junho de 2026. Região Centro-Oeste. Em Goiânia, Goiás, o dia vai ser de céu claro. Os termômetros registram mínima de 16 e máxima de 30 graus. A umidade relativa do ar gira em torno de 70 a 30%. Em Guarantã do Norte, Mato Grosso, a previsão para o aniversário da cidade aponta para céu nublado. A temperatura mínima é de 21 e a máxima de 37 graus. A umidade relativa do ar é de 70 a 20%. Região Nordeste. Fortaleza, Ceará, vai ter uma terça-feira de céu encoberto, mas pode chover durante a manhã. A temperatura marca mínima de 25 graus e máxima de 31 graus. A umidade relativa do ar vai de 100 a 50%. Teresina, Piauí, a previsão é de céu encoberto. A temperatura mínima é de 25 e a máxima de 33 graus. A umidade do ar varia de 90 a 40%. Região Norte. Em Rio Branco, Acre, o dia vai ser de céu encoberto. A temperatura mínima é de 21 e a máxima de 32 graus. A umidade do ar é de 94 a 52%. Palmas, Tocantins, a previsão para esta terça-feira é de céu encoberto. A temperatura mínima é de 21 e a máxima de 35 graus. A umidade relativa do ar é de 70 a 30%. Região Sudeste. Em Vitória, Espírito Santo, a previsão é de céu encoberto nesta terça-feira. Os termômetros registram mínima de 17 e máxima de 26 graus. A umidade relativa do ar vai de 90 a 50%. Resende, Costa, Minas Gerais, sopra velinhas com céu encoberto. A temperatura mínima é de 14 e a máxima de 20 graus. A umidade relativa do ar é de 80 a 55%. Região Sul. Em Florianópolis, Santa Catarina, o dia vai ser de céu encoberto, mas sem previsão de chuva. Os termômetros registram mínima de 15 e máxima de 21 graus. A umidade relativa do ar oscila entre 90 e 50%. Tomazina, Paraná, celebra mais um ano de fundação com céu claro, sem previsão de chuva. Os termômetros registram mínima de 11 e máxima de 22 graus. A umidade relativa do ar fica entre 100 e 40%. Você ouviu a previsão do tempo para terça-feira, 2 de junho de 2026. Com informações do IBGE Cidades e do Instituto Nacional de Meteorologia, INMET, e redação de Diego Freitas, da Agência Rádio Gov em Brasília, José Carlos Andrade.
1: A governadora do Distrito Federal, Celina Leão, já recebeu alta e deixou o Hospital Santa Lúcia na manhã desta segunda-feira. A governadora estava internada desde o último sábado para tratar de um pneumotórax. De acordo com o boletim hospitalar, ela foi submetida a uma drenagem pleural. O procedimento transcorreu sem intercorrências. Segundo a equipe médica, formada por Alberto Mendonça e Sérgio Murilo, o exame radiológico feito na governadora apresentou o resultado satisfatório. Pneumotórax é uma espécie de colapso que ocorre no pulmão quando entra ar no espaço entre o órgão e a parede do tórax. Em geral, apresenta sintomas como falta de ar, dor súbita no peito e dificuldade de respirar. Nos casos mais graves, pode acelerar o coração, deixando a pele com uma tonalidade roxa.
2: O ministro da Fazenda, Dario Durigan, afirmou que a classificação de facções como terroristas pode prejudicar o PIX. Durigan adiantou que vai se encontrar esta semana com autoridades americanas para entender a decisão. Ele concedeu uma entrevista à rádio CBN na manhã desta segunda-feira. Segundo o ministro, a medida põe em risco todo o trabalho de cooperação entre os países para combater o crime organizado, além de gerar insegurança para os bancos brasileiros.
3: Nós não vamos deixar de fazer esforço. Essa semana eu devo entrar em contato com as autoridades nos Estados Unidos para esclarecer o que está acontecendo, entendeu? Porque, pô, o presidente Lula foi o primeiro quem disse que nós temos que aumentar o combate a esse tipo de facção, a esse tipo de organização criminosa. Nós estamos botando em risco isso agora? A troco de quê?
2: Além disso, a classificação das facções como terroristas pode afetar bancos brasileiros e a tecnologia de pagamento nacional, prejudicando a população. Isso porque o Tesouro norte-americano pode aplicar sanções de forma unilateral.
3: Então imagina o nosso ouvinte que vai fazer um PIX de um banco A, um banco privado, para um banco B, um banco público, e aí aparece lá, não, você não pode fazer PIX, você não pode fazer transferência para esse banco, porque ele está atualmente sujeito a sanções do Tesouro norte-americano. E claro que se esse banco B acabar interferindo ou acabar violando essa sanção, ele pode ter consequência no mercado de câmbio. Então, ele não pode mais vender dólar, ele não pode mais operar com as empresas que ele fez apoio à exportação para os Estados Unidos.
2: O ministro disse que a investigação comercial que os Estados Unidos abriram sobre o PIX é de caráter mais político do que técnico.
4: As inscrições para o Enem terminam nesta semana, na sexta-feira, dia 5 de junho. E esta etapa deve ser cumprida até mesmo por aqueles que conseguiram a gratuidade na taxa de inscrição. Os estudantes que concluem o ensino médio na rede pública este ano já estão automaticamente inscritos, mas essas pessoas também precisam confirmar a participação e algumas informações na página do participante no portal do INEP. Além disso, os participantes do programa Pé de Meia, que concluírem o ensino médio este ano, recebem um incentivo adicional, R$ 200,00, caso participem dos 2 dias de provas. Quem não tem direito à isenção da taxa deve pagar R$ 85,00 para se inscrever no Enem 2026. O boleto vence em 10 de junho e é gerado também na página do participante depois de feita a inscrição. Também termina na sexta o prazo para os pedidos de atendimento especializado e tratamento por nome social no dia das provas, que serão aplicadas em 8 e 15 de novembro em 1.900 cidades de todo o país e em cerca de 10 mil escolas.
5: O Tribunal de Justiça do Rio de Janeiro realiza um projeto literário voltado para mulheres que cumprem penas restritivas. Os 60 Minutos de Empoderamento propõe debates sobre livros que abordam temas como violência de gênero, autonomia, maternidade, vulnerabilidades sociais, autoestima, além de pertencimento e direitos humanos. De acordo com o tribunal, muitas mulheres chegam ao sistema de justiça após passarem por ciclos de violência, exclusão, silenciamento e abandono. E a ideia do projeto é oferecer uma ferramenta de apoio por meio do contato e discussão sobre as obras, estimulando reflexão e transformação social. Cláudia Márcia Vidal, juíza titular da Vara de Execuções e Medidas Alternativas, explica como funciona a iniciativa.
6: Visa realizar encontros rápidos com duração de 60 minutos focado nos temas relativos aos direitos humanos. Ele se volta à reflexão sobre temas sensíveis sobre as vulnerabilidades da sociedade brasileira. Na primeira fase, nós estamos fazendo um letramento de gênero, fazendo leituras e trazendo ao debate questões e leituras de livros sobre gênero. Nós também temos a fase do letramento racial e do letramento LGBTQI+.
5: A juíza destaca ainda a importância dos aprendizados gerados.
6: Esse letramento é necessário para que haja identificação do local dela, da posição em que ela se encontra, que elas possam entender e não naturalizar as relações abusivas, que elas possam ver esse ciclo de agressões e violência que sofrem e possam ressignificar, né, seu olhar sobre as suas relações, para que também não sejam levadas ao cárcere em razão dessa submissão.
5: A próxima edição do projeto será no dia 19 de junho, na sede do tribunal, no centro do Rio. O livro abordado será Mulheres Invisíveis, o viés dos dados em um mundo projetado para os homens, da escritora Caroline Pérez, que trata das barreiras do cotidiano que impactam a vida das mulheres.
7: O Brasil registrou o cancelamento de mais de 6,2 mil voos nos últimos 2 meses, em maio e junho, em decorrência da disparada do preço do querosene de aviação. A alta do combustível, que chegou a 98% entre fevereiro e maio, levou as companhias aéreas a cortar milhares de rotas em todo o país. Um levantamento da ANAC revelou que a redução da malha aérea afetou praticamente todos os estados, com Pernambuco sendo um dos mais impactados. A Petrobras anunciou uma redução de 14,2% no preço do combustível, mas o setor ainda lida com os efeitos da crise.
8: O Brasil já acumula 38 gigawatts em pedidos de parecer de acesso para projetos de data centers, conforme afirmou o ministro de Minas e Energia, Alexandre Silveira. O ministro destacou as condições estratégicas do país para se consolidar como um dos principais destinos globais para investimentos no setor. Durante o Fórum Jurídico de Lisboa, em Portugal, Silveira ressaltou que 7,1 gigawatts desses projetos representam investimentos estimados em 159 bilhões de reais nos próximos anos. Ele enfatizou a importância da energia, especialmente de fontes renováveis, para sustentar o avanço destes investimentos no Brasil.
9: A professora Maria Helena da Silva, de 58 anos, moradora da Vila São Francisco, em Poá, comemorou a chegada da água encanada em sua residência. Após cerca de 4 décadas de espera da comunidade, ela foi a primeira a receber água tratada da Sabesp, resultado de obras na região. O evento marca uma importante conquista para os moradores, que agora terão acesso a um serviço básico essencial. A história de Maria Helena simboliza a luta e a esperança de muitas famílias por melhores condições de vida e infraestrutura.
10: A Maratona do Rio de 2026 contará com a participação de mais de 1.000 corredores estrangeiros, um aumento significativo que reforça a projeção do evento no cenário global das corridas de rua. A presença internacional consolida a cidade como um dos principais destinos mundiais para a modalidade. O crescimento da prova amplia o potencial de uma futura candidatura ao World Marathon Majors, circuito que reúne as maiores maratonas do mundo. Em 2025, a Maratona do Rio movimentou cerca de R$587 milhões na economia carioca. E a expectativa é de um impacto ainda maior este ano.
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12: Estamos de volta com o Jornal Conexão Notícias. Agora tem as informações do esporte.
16: O Corinthians foi condenado pela FIFA por não quitar o pagamento da ampliação do empréstimo do atacante Thales Magno junto ao New York City, dos Estados Unidos. A dívida é de US$850 mil, cerca de R$4,2 milhões, valor acordado quando o clube paulista renovou o vínculo do jogador até o fim de 2025. Além da cobrança principal, o Timão também terá de pagar juros, multa de US$90 mil para a FIFA e custos processuais. O clube recebeu um prazo de 45 dias para quitar o débito e evitar um novo transfer ban, punição que impede o registro de jogadores. O Corinthians já enfrenta uma sanção semelhante por uma dívida relacionada à contratação do volante José Martínez. A diretoria ainda tenta recorrer da decisão no Tribunal Arbitral do Esporte, enquanto busca resolver os problemas financeiros que vem gerando sucessivas punições internacionais. A seleção do Irã divulgou a lista final de convocados para a Copa do Mundo de 2026, mas ainda vive uma grande incerteza fora de campo. A equipe comandada por Amir Galanoui aguarda a liberação dos vistos para entrar nos Estados Unidos, um dos países sede do torneio. Os iranianos estão no Grupo G, ao lado de Bélgica, Egito e Nova Zelândia, e estreiam no dia 15 de junho em Los Angeles. O problema acontece por causa das tensões envolvendo o Irã, os Estados Unidos e o conflito no Oriente Médio. A delegação faz a preparação final na Turquia e tem um amistoso contra o Mali marcado para o dia 4 de junho. Mesmo sem a definição dos vistos, o governo iraniano acredita que a situação será resolvida nos próximos dias. Durante a Copa, a seleção ficará baseada em Tijuana, no México, enquanto disputa suas partidas da fase de grupos em território americano. O São Paulo voltou a tropeçar no Campeonato Brasileiro e foi derrotado pelo Remo por 1-0 no Mangueirão, em Belém. Em uma partida com poucas chances claras de gol, o tricolor teve dificuldades para criar e viu o goleiro Ivan impedir as melhores oportunidades da equipe paulista. Quando o empate parecia definido, Marcelinho aproveitou uma falha da defesa nos acréscimos e marcou o gol da vitória do time paraense. Com o resultado, o São Paulo chegou ao 5º jogo seguido sem vencer no Brasileirão e aumentou a pressão antes da pausa para a Copa do Mundo de 2026. A derrota também entrou para a história por ser a primeira vez que o clube paulista perdeu para o Remo. Após a parada do campeonato, o time comandado por Dorival Júnior tentará se recuperar diante do Atlético PR no Morumbis.
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17: a bandeira tarifária para o mês de junho será amarela, conforme anunciado pela Agência Nacional de Energia Elétrica, ANEEL, resultando em um adicional de R$ 1,88 a cada 100 kWh na tarifa de energia. Esta medida reflete o período seco no Brasil, que leva a uma menor geração hidrelétrica e ao acionamento de usinas termoelétricas, de custo mais elevado. Em uma residência com consumo médio, a bandeira amarela pode significar um valor adicional de cerca de R$ 3,52 na fatura. A ANEEL justificou que a bandeira tarifária sinaliza ao consumidor os custos reais da geração de energia no país, aplicando a cobrança extra automaticamente quando a geração fica mais cara.
18: A criatividade na cozinha tem transformado receitas tradicionais em experiências gastronômicas. Nas redes sociais e nas ruas, combinações improváveis de comidas ganham espaço e despertam a curiosidade do público. Foi assim que a confeiteira Andréia Batista, que está há 6 anos no ramo doceiro, aceitou o desafio de criar um hambúrguer de bolo. O pão é feito de pão de ló de baunilha, a carne vira um disco de brigadeiro e o recheio leva morango, creme e diferentes sabores de geleias.
19: E aí todo mundo ficou louco quando viu no meu Instagram, e aí começaram a me procurar muito, né? A reação foi de surpresa, de ai que delícia, também quero. Cada um dizia alguma coisa assim nesse tipo.
18: E não é só no universo dos doces que as misturas diferentes ganham espaço. A comerciante Ana Glécia começou vendendo pipocas tradicionais em festas de aniversário, mas decidiu inovar depois de experimentar pipocas saborizadas durante uma viagem. Ao voltar para casa, começou a testar novos ingredientes e arriscou sabores como bacon, calabresa e até atum.
20: Foram uns 3 meses assim, tentando em casa, entendeu? Estudando mesmo o milho, estudava tudo sobre o tamanho, o que dava certo, o que não dava, queimei muitas pipocas, vendo os sabores que combinava.
18: As pipocas diferentes começaram a circular entre amigos e vizinhos e rapidamente ganharam fama. Entre todas as experiências, a pipoca de camarão acabou virando a preferida dos clientes e hoje é o carro-chefe do negócio. No fim das contas, a cozinha também é um espaço de experiência e criatividade. E você, se arriscaria?
16: Argentina, Panamá e Equador entraram na lista dos 10 piores países do mundo para trabalhadores, segundo o Índice Global dos Direitos 2026, da Confederação Sindical Internacional, CSI. O relatório aponta avanço de medidas repressivas, restrições à atuação sindical e violações de direitos trabalhistas nesses 3 países latino-americanos. O Brasil, juntamente com Costa Rica, El Salvador, Peru e Trinidade e Tobago, aparece em um grupo intermediário, com violações sistemáticas de direitos trabalhistas. O Uruguai foi o único país da América Latina classificado entre os melhores do mundo para trabalhadores. Na Colômbia, um candidato conservador de extrema-direita surpreendeu ao avançar para o segundo turno da disputa presidencial com vantagem sobre o aliado do atual presidente, Gustavo Petro. A notícia indica uma mudança no cenário político do país. O atual mandatário colombiano afirmou não reconhecer a contagem inicial dos votos, adicionando um elemento de tensão ao processo eleitoral. A reviravolta nas pesquisas promete um segundo turno acirrado e imprevisível.
21: A metalúrgica Avante DJ, localizada em São João Batista, na Grande Florianópolis, manifestou-se, lamentando a morte de um trabalhador de 21 anos. O jovem faleceu na madrugada de sábado, 30, após ter a cabeça prensada por uma máquina hidráulica. A empresa informou que está prestando apoio à família e colaborando com as autoridades na apuração dos fatos. O acidente de trabalho causou grande consternação entre amigos e familiares da vítima.
16: Novas regras para o uso do Fundo Garantidor de Créditos, FGC, entraram em vigor no Brasil. As alterações visam aumentar a segurança do sistema financeiro e aprimorar a gestão de risco dos bancos. Segundo o Banco Central, as mudanças trazem mais transparência e solidez para o mercado nacional. Instituições com maior exposição a riscos serão obrigadas a comprar mais títulos públicos federais para reforçar a liquidez.
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0: Olá, amigos ouvintes! Está começando mais uma atualização do mercado financeiro e do agronegócio, trazendo as principais informações que movimentam a economia no Brasil e no mundo. Vamos começar pelo mercado de moedas. O dólar comercial está cotado em R$ 5,24, apresentando uma leve queda de 0,42%. O comportamento da moeda norte-americana continua sendo acompanhado de perto por investidores, empresários e consumidores, já que influencia diretamente diversos setores da economia. O euro também opera em baixa, com recuo de 0,68%, sendo negociado a R$ 5,84. As oscilações refletem o cenário econômico internacional e as expectativas do mercado financeiro. Já o dólar turismo está cotado em R$ 5,22, enquanto a libra esterlina vale R$ 6,77. No caso do peso argentino, a moeda continua enfrentando forte desvalorização frente ao real. No mercado das criptomoedas, o Bitcoin está sendo negociado próximo dos R$ 359 mil. Apesar das oscilações frequentes, a criptomoeda segue atraindo investidores e mantendo seu espaço entre os principais ativos digitais do mundo. Agora vamos falar do agronegócio, setor fundamental para a economia brasileira. O açúcar está cotado a R$ 93,00 a saca de 50 quilos. O produto continua apresentando boa movimentação no mercado, impulsionado pela demanda interna e externa. O algodão é negociado a R$ 4,27 por libra peso, mantendo a atenção dos produtores quanto às perspectivas para os próximos meses. O arroz, um dos alimentos mais consumidos pelos brasileiros, está cotado a R$ 59,47 a saca de 50 quilos. O mercado segue monitorando a oferta e o consumo para definir os próximos movimentos de preço. Na pecuária, o bezerro está valendo R$ 3.419 por cabeça, demonstrando a valorização do setor de reposição animal. O boi gordo aparece cotado a R$ 349 por arroba, mantendo a atenção dos pecuaristas e frigoríficos diante do comportamento do mercado nacional e internacional. O café continua entre os destaques do agronegócio brasileiro. A saca de 60 quilos está sendo comercializada por aproximadamente R$ 1.555, refletindo a importância do produto para as exportações do país. Já o milho está cotado a R$ 64,91 a saca de 60 quilos, sendo um dos principais grãos utilizados na alimentação animal e na indústria de alimentos.
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22: Doze horas e 7 minutos.
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25: Oi, como é que você tá por aí? Chegamos por aqui, eu sou o Fernando Marinho. Ótimo sonorizar o seu ambiente. Que bom saber que você tá aí, ó, nos escolhendo pra trabalhar junto com você, pra folgar junto com você, pra viajar junto contigo também. É assim que funciona. Terça-feira de... Eita, nós, cara, o tempo tá passando, hein? Eita, nós, bora aproveitar pra sonorizar. Vamos aproveitar cada instante por aqui também na rádio, claro.
26: Aquele beijo, aquele abraço e chega mais, porque a gente já vai começar com ela, Simone Mendes, que

0: Santiago.
1: Só alegria, vem com a gente. E aí, como é que tá essa força? Tudo certo? Tudo bem contigo? Fica à vontade, você está no mixtape, tem muita música envolvida, muito mais som, então dá aquele gás e chega mais, porque por aqui a música é garantida. Eu sou o Fernando e tamo junto, hein? Gruda, gruda!

0: Brasília!
1: Oba, mixtape, audiência total e você com a gente, ô beleza, valeu, bom trabalho, boa folga, valeu a carona, pra você profissional do volante, aquele abraço, que legal, hein, eu sou Fernando Marinho e com você em qualquer lugar do Brasil, através do aplicativo da rádio, do site da rádio, que bom, que bom. Então, olha, é um break rapidinho te falar, viu, daqui a pouco eu volto trazendo muito mais sucesso. Tem muita música pra gente ouvir ainda hoje aqui no Mixtape. Segura! 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
4: E o Flamengo superou os desfalques e, em dia de visita de Jorge Jesus ao Maracanã, venceu o Coritiba. O triunfo por 3-0 foi construído com dois gols de Samuel Lino e um de Pedro, dois jogadores que estavam na lista ampliada de Ancelotti, mas não foram convocados para a Copa do Mundo. Com o resultado, o rubro-negro chega a 34 pontos. Vale lembrar que o time da Gávea ainda tem um jogo a cumprir contra o Mirassol. O Coritiba, por outro lado, permanece com 26. A próxima rodada do Brasileiro será após o Mundial, em 22 de julho. O time da Gávea visita a Chape, enquanto o Coxa recebe o Palmeiras.

o Brasil registrou o cancelamento de mais de 6,2 mil voos nos últimos 2 meses, em maio e junho, em decorrência da disparada do preço do querosene de aviação. A alta do combustível, que chegou a 98% entre fevereiro e maio, levou as companhias aéreas a cortar milhares de rotas em todo o país. Um levantamento da ANAC revelou que a redução da malha aérea afetou praticamente todos os estados, com Pernambuco sendo um dos mais impactados. A Petrobras anunciou uma redução de 14,2% no preço do combustível, mas o setor ainda lida com os efeitos da crise.

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2: Voltamos por aqui com essa energia boa e muita música envolvida. Esse é o nosso mixtape, o melhor mix do seu rádio. Tem tudo o que você gosta aqui, viu? Então vamos junto e misturado, eu sou o Fernando Marinho. E é bom demais saber que você tá aí junto com a gente, viu? Tem mais sucesso na sequência. Quem tá chegando agora, trazendo aquele pagodinho gostoso que a gente adora. É o Menos é Mais, sabe, né? Menos é mais, menos é mais.
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Audiência total aqui com a gente no Mixtape, do jeito que a gente gosta, adora. Inclementa, fica muito melhor com você aí, ouvinte número 1. Oba! E olha, eu sou o Fernando, a gente volta daqui a pouquinho trazendo muito mais aqui no nosso Mixtape. É rapidão, aquele break maroto, voltamos a...

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4: Olá, voltamos e o Info News está no ar com a última edição do dia. Uma mulher entrou na justiça contra uma clínica veterinária de Vinhedo, interior de São Paulo, após receber, por engano, uma injeção que deveria ter sido aplicada na sua cachorra. O caso aconteceu em 2024, mas a ação indenizatória foi apresentada agora em maio. A tutora havia levado o animalzinho para atendimento por dores em uma das patas. E durante esse procedimento, a veterinária pediu que ela ajudasse ali a segurar a cachorra, mas acabou sendo aplicada no braço da própria dona do cachorrinho, um antibiótico de uso restrito para animais. Ela relatou muitas dores intensas, ardência, e precisou buscar atendimento na Santa Casa de Vinhedo após a aplicação dessa injeção. Depois, também foi ao Hospital Sírio-Libanês em São Paulo por causa de um edema no braço. A mulher registrou boletim de ocorrência por lesão corporal culposa e agora pede mais de R$52 mil de indenização, incluindo despesas médicas e danos morais. A clínica afirma que o episódio foi isolado e que prestou assistência desde o início. O caso serve de alerta para tutores acompanharem os procedimentos e denunciarem falhas quando houver suspeita de negligência. Encerramos assim mais um Info News. Eu sou o Silva Júnior e volto amanhã com mais notícias para você. Até lá.
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6: Olá, amigos ouvintes. Está começando mais uma atualização do mercado financeiro e do agronegócio, trazendo as principais informações que movimentam a economia no Brasil e no mundo. Vamos começar pelo mercado de moedas. O dólar comercial está cotado em R$ 5,24, apresentando uma leve queda de 0,42%. O comportamento da moeda norte-americana continua sendo acompanhado de perto por investidores, empresários e consumidores, já que influencia diretamente diversos setores da economia. O euro também opera em baixa, com recuo de 0,68%, sendo negociado a R$ 5,84. As oscilações refletem o cenário econômico internacional e as expectativas do mercado financeiro. Já o dólar turismo está cotado em R$ 5,22, enquanto a libra esterlina vale R$ 6,77. No caso do peso argentino, a moeda continua enfrentando forte desvalorização frente ao real. No mercado das criptomoedas, o Bitcoin está sendo negociado próximo dos R$ 359 mil. Apesar das oscilações frequentes, a criptomoeda segue atraindo investidores e mantendo seu espaço entre os principais ativos digitais do mundo. Agora vamos falar do agronegócio, setor fundamental para a economia brasileira. O açúcar está cotado a R$ 93,00 a saca de 50 quilos. O produto continua apresentando boa movimentação no mercado, impulsionado pela demanda interna e externa. O algodão é negociado a R$ 4,27 por libra peso, mantendo a atenção dos produtores quanto às perspectivas para os próximos meses. O arroz, um dos alimentos mais consumidos pelos brasileiros, está cotado a R$ 59,47 a saca de 50 quilos. O mercado segue monitorando a oferta e o consumo para definir os próximos movimentos de preço. Na pecuária, o bezerro está valendo R$ 3.419 por cabeça, demonstrando a valorização do setor de reposição animal. O boi gordo aparece cotado a R$ 349 por arroba, mantendo a atenção dos pecuaristas e frigoríficos diante do comportamento do mercado nacional e internacional. O café continua entre os destaques do agronegócio brasileiro. A saca de 60 quilos está sendo comercializada por aproximadamente R$ 1.555, refletindo a importância do produto para as exportações do país. Já o milho está cotado a R$ 64,91 a saca de 60 quilos, sendo um dos principais grãos utilizados na alimentação animal e na indústria de alimentos.
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8: O zagueiro Félix Torres, que pertence ao Corinthians e está emprestado ao Internacional, foi convocado pela seleção do Equador para disputar a Copa do Mundo de 2026. O defensor aparece na lista divulgada pelo técnico Sebastián Becasese e será um dos representantes do futebol brasileiro no Mundial. Félix tem contrato com o Timão até o fim de 2027, mas seguirá defendendo o Colorado até dezembro deste ano. A convocação reforça a presença de atletas que atuam no Brasil na seleção equatoriana. Além de Félix Torres, nomes como Gonzalo Plata, do Flamengo, e os atleticanos Alan Franco, Alan Minda e Ângelo Preciado também foram chamados. O Equador está no Grupo E da Copa do Mundo e estreia no dia 14 de junho contra a Costa do Marfim, além de enfrentar Curaçao e Alemanha na fase de grupos.
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9: Opa, voltamos de volta, só alegria, e segue o jogo, e segue a nossa playlist que a música não para. Eu sou Fernando Marinho, e a gente vai que vai aqui na rádio, com muita alegria e com você também, conectado, sintonizado na frequência do sucesso. Tem mais aí na sequência, tem mais, e quem tá chegando por aqui é o Murilo Rufi. Simbora, é sucesso, bora.

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Só alegria, só sucesso aqui pra você na rádio, muita música envolvida em nossa playlist sensacional com o nosso ouvinte, cara, indispensável, você incrementa, fica tudo muito melhor com você, então chega mais e a gente vai seguindo, curtindo a musicalidade do Mixtape.

0: tempo voa, hein, meu? Que é isso? Foi ótimo estar contigo por aqui em mais um mixtape, nessa musicalidade gostosa que a gente adora, nesse clima bom, otimista, muito feliz da vida, em saber que a gente compartilha junto dessa mesma vibe, dessa mesma sintonia. Então, até mais ver, um beijo pra você. A gente se encontra por aqui no mixtape. Cheiro, fica bem, fica com Deus, se cuida aí, hein?
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6: A comemoração do bicampeonato da Liga dos Campeões do PSG terminou marcada por violência em várias regiões da França. Segundo autoridades francesas, ao menos uma pessoa morreu e mais de 200 ficaram feridas após confrontos, atos de vandalismo e tumultos registrados depois da vitória do clube sobre o Arsenal na final disputada em Budapeste. Em Paris, carros foram incendiados, lojas tiveram fachadas destruídas e mais de 400 pessoas foram detidas durante a confusão. O governo francês mobilizou mais de 20 mil policiais para tentar controlar os distúrbios. Além dos feridos entre torcedores, dezenas de agentes de segurança também ficaram machucados. As cenas de violência reacenderam o debate sobre segurança pública no país, já que episódios semelhantes também haviam acontecido após o primeiro título europeu do PSG. Autoridades afirmaram que muitos dos envolvidos nos confrontos nem eram torcedores do clube e aproveitaram as celebrações para provocar desordem nas ruas.
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8: Olá, voltamos! É hora de ficar bem informado com Info News! A Anvisa mandou recolher em todo o país um lote de coco ralado da marca Casa de Mãe, fabricado pela Qualicoco. A decisão vale para o lote 1325 e suspende a venda, a distribuição e a propaganda e também o uso do produto depois de uma análise que encontrou excesso de dióxido de enxofre na composição. Esse conservante pode ser usado em alimentos, mas precisa respeitar limites de segurança. Em quantidade acima do permitido, que é esse caso, pode provocar reações em pessoas mais sensíveis, como irritação respiratória, também dor de cabeça e crises de asma. No lote analisado, a concentração chegou a 826 miligramas por quilo, acima do permitido pelas normas sanitárias. A orientação para quem tiver esse coco ralado em casa é não consumir o produto. O consumidor pode procurar o local da compra para pedir reembolso ou substituição. Caso encontre dificuldade, também pode buscar ajuda do Procon. A recomendação é conferir o

0: rótulo e verificar se o produto pertence ao lote 13/25 antes de usar. Daqui a pouco mais informações aqui no Info News. Fique ligado.
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2: 15 horas e 35 minutos.
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5: Previsão do tempo para terça-feira, 2 de junho de 2026. Região Sudeste. Em Vitória e Espírito Santo, a previsão é de céu encoberto nesta terça-feira. Os termômetros registram mínima de 17 e máxima de 26 graus. A umidade relativa do ar vai de 90% a 50%. Resende, Costa, Minas Gerais, sopra velinhas com céu encoberto. A temperatura mínima é de 14 e a máxima de 20 graus. A umidade relativa do ar é de 80% a 55%. Você ouviu a previsão do tempo para terça-feira, 2 de junho de 2026.
6: Você ouviu a previsão do tempo.
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0: Bem-vindos de volta ao Show da Tarde. Terça-feira é dia de animação, você sabe, né? E tem muita música boa aqui na nossa programação. Estamos aqui para tornar a sua tarde ainda mais especial. Vamos nessa!
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2: Eita, canção cachorra, viu, Fabinho?
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2: A lenda do tênis Serena Williams anunciou que voltará às quadras aos 44 anos, quase 4 anos após sua despedida oficial no US Open de 2022. A ex-número 1 do mundo confirmou o retorno para disputar o torneio de Queens, em Londres, onde receberá um convite para jogar a chave de duplas ao lado da canadense Victoria Imboco, de apenas 19 anos. Dona de 23 títulos de Grand Slam em simples, Serena vinha alimentando rumores de retorno desde que voltou ao programa antidoping no ano passado e passou a aparecer treinando novamente. A expectativa agora é que a participação em Queens sirva como preparação para um possível retorno ao Wimbledon, torneio que ela venceu 7 vezes. A notícia movimentou o mundo do tênis e reacendeu a empolgação dos fãs para rever uma das maiores atletas da história em ação.
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3: Olá, amigos ouvintes! Está começando mais uma atualização do mercado financeiro e do agronegócio, trazendo as principais informações que movimentam a economia no Brasil e no mundo. Vamos começar pelo mercado de moedas. O dólar comercial está cotado em R$ 5,24, apresentando uma leve queda de 0,42%. O comportamento da moeda norte-americana continua sendo acompanhado de perto por investidores, empresários e consumidores, já que influencia diretamente diversos setores da economia. O euro também opera em baixa, com recuo de 0,68%, sendo negociado a R$ 5,84. As oscilações refletem o cenário econômico internacional e as expectativas do mercado financeiro. Já o dólar turismo está cotado em R$ 5,22, enquanto a libra esterlina vale R$ 6,77. No caso do peso argentino, a moeda continua enfrentando forte desvalorização frente ao real. No mercado das criptomoedas, o Bitcoin está sendo negociado próximo dos R$ 359 mil. Apesar das oscilações frequentes, a criptomoeda segue atraindo investidores e mantendo seu espaço entre os principais ativos digitais do mundo. Agora vamos falar do agronegócio, setor fundamental para a economia brasileira. O açúcar está cotado a R$ 93,00 a saca de 50 quilos. O produto continua apresentando boa movimentação no mercado, impulsionado pela demanda interna e externa. O algodão é negociado a R$ 4,27 por libra peso, mantendo a atenção dos produtores quanto às perspectivas para os próximos meses. O arroz, um dos alimentos mais consumidos pelos brasileiros, está cotado a R$ 59,47 a saca de 50 quilos. O mercado segue monitorando a oferta e o consumo para definir os próximos movimentos de preço. Na pecuária, o bezerro está valendo R$ 3.419 por cabeça, demonstrando a valorização do setor de reposição animal. O boi gordo aparece cotado a R$ 349 por arroba, mantendo a atenção dos pecuaristas e frigoríficos diante do comportamento do mercado nacional e internacional. O café continua entre os destaques do agronegócio brasileiro. A saca de 60 quilos está sendo comercializada por aproximadamente R$ 1.555, refletindo a importância do produto para as exportações do país. Já o milho está cotado a R$ 64,91 a saca de 60 quilos, sendo um dos principais grãos utilizados na alimentação animal e na indústria de alimentos.
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5: Olá, é hora de ficar muito bem informado. Info News está no ar. Muito prazer, eu sou o Silva Júnior. Hoje é terça-feira, 2 de junho de 2026. O mercado de trabalho brasileiro voltou a mostrar força e registrou a menor taxa de desemprego para um trimestre encerrado em abril, desde o início da série histórica do IBGE. A desocupação ficou em 5,8% em 2026, abaixo dos 6,6% registrados no igual período do ano passado. Apesar da leve alta em relação ao trimestre anterior, o número de brasileiros em busca de emprego caiu mais de 11% em um ano, chegando a 6,3 milhões de pessoas. O levantamento aponta que o país soma atualmente 102,3 milhões de trabalhadores ocupados. O emprego com carteira assinada permaneceu estável enquanto a informalidade recuou para 37,2%. O rendimento médio do trabalhador ficou em R$ 3.732, com crescimento anual de 5,3%. Áreas ligadas à tecnologia, comunicação, setor financeiro, saúde e educação puxaram a geração de vagas no país. O IBGE avalia que, mesmo com os juros elevados, muitas famílias continuam buscando manter a renda, o que ajuda a sustentar o mercado de trabalho. Outro dado positivo foi a queda no número de pessoas desalentadas, aquelas que desistiram de procurar emprego por falta de oportunidades. Daqui a pouco, mais informações aqui no Info News. Fique ligado!
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7: Oi, gente! Nós estamos chegando aqui na nossa rádio preferida. Ah, maravilha de programação, né, Chuchu? Tudo bem? Tudo certo aí? Tudo beleza? Bora lá, porque tá na hora de trazermos aqui o nosso horóscopo do dia. Hoje é terça-feira, dia 2 de junho de 2026. É, bora lá. Começando com Áries. Terça-feira tá começando pedindo cautela. Quem trabalha no turno da noite pode ter resultados concretos e boas notícias. Mas ó, tem sinal de cobranças também. Nos assuntos do coração, alguém que sabe bem o que quer tem tudo para atiçar o seu interesse. O número de hoje é o 23, a cor amarelo. Ouro. A energia pode ficar em baixa no início e no fim do dia hoje. Então a dica é não ignorar os sinais de fadiga e respeitar o seu sono, tá? Nos assuntos do coração, a necessidade de construir algo firme e forte vem com tudo. Número de hoje, 46, a cor vermelho. Gêmeos. Geminiano, geminiana, hoje o dia está pedindo um pouquinho de cautela e responsabilidade com finanças compartilhadas, sobretudo empréstimo ou negócio envolvendo amigos, hein? A boa notícia é que pode pintar uma grana inesperada à noite. Nos assuntos do coração, pode até rolar amizade colorida, hein? Já o bem bom promete ser mais gostosinho à noite também. Número da sorte para você de gêmeos é o 14, a cor lilás. Câncer. E você de câncer? Um contato promete te abrir portas hoje. Desafios não estão descartados, tá? Ó, o clima promete melhorar e esquentar à noite, mas o dia pode acabar com cobranças e tretas também, toma cuidado. Número de hoje para você de câncer é o 27, a cor preto. E assim, ponto final. Terminamos o primeiro bloco, gente. Daqui a pouco eu volto e aí eu falo pra você de Leão, Virgem, Libra e Escorpião. Continue com a gente, até daqui a pouco.
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10: Com tudo para mais um super bloco musical repleto de sucessos aqui no seu Show da Tarde. Ó, espero que você esteja animadão aí, hein? Pois estamos aqui naquele clima, daquele jeito, no pique, hein? Bora aumentar o volume aí porque músicas incríveis vão rolar a partir de agora.

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4: MF Felipe Amorim, a galera que tá com card em dia, tamo junto, hein?

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0: banco da Ford.
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5: A final da Liga dos Campeões trouxe uma reação inesperada dos torcedores do Arsenal. Mesmo após Gabriel Magalhães desperdiçar um dos pênaltis na decisão contra o PSG, as vendas de camisas com o nome do zagueiro brasileiro dispararam. Segundo dados divulgados pelo clube inglês, a procura pelo uniforme de Gabriel aumentou 350% nas horas seguintes à derrota, mostrando o apoio da torcida ao defensor. O brasileiro foi um dos personagens mais comentados da decisão, após errar a cobrança que ajudou a definir o título para o PSG. Mesmo assim, muitos torcedores usaram as redes sociais para demonstrar carinho e reconhecimento pela temporada do jogador, considerado um dos pilares da defesa do Arsenal. O aumento nas vendas acabou sendo visto pelo clube como uma prova da identificação da torcida com Gabriel, que vive um dos melhores momentos da carreira, e segue valorizado mesmo após o revés na final.
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7: Oi, gente, tudo bem? Já estamos de volta aqui na nossa rádio maravilhosa. Bora lá, porque previsões astrais rolando nesta terça-feira. Alô, você de Leão! Tudo indica que vai ficar pé no chão, mas pode ter dúvidas sobre tarefas e decisões logo cedo, viu? Se o turno é à noite, atitudes práticas prometem sucessos. Olha, é nos assuntos do coração, a rotina pode afetar a relação, hein? Mas você tende a mostrar o seu amor nos pequenos gestos. O número de hoje é o 3, a cor é amarelo. Hoje o sol no ponto alto do mapa promete visibilidade e reconhecimento pelas suas ideias e comunicação. O sexto sentido com Saturno à noite abre espaço para transformações positivas na carreira. O período da noite também entra uma conexão de confiança e de momentos calientes. O início e o fim do dia tendem a trazer frustração e tensão, esfriando o clima. Toma cuidado, viu? Virgem, número de hoje para vocês é o 33, a cor é verde.
8: Libra,
7: amores! Hoje é o seguinte, contato com parceria profissional mais favorecido à noite, tá? Pode ter uma oportunidade ou apoio externo, inclusive financiamento familiar e tal. Olha, expectativas irreais tendem a azedar as coisas logo cedo. À noite, um papo direto e reto promete ser construtivo nos assuntos do coração também. Número da sorte para você do signo de Libra é o 3, a cor amarelo ouro. E você de Escorpião, senhoras e senhores, hoje é o seguinte, hein? Atenção com prazos e informações, pois tem risco de falhas. Manere aí nas exigências, tá, Chuchu? Nos assuntos do coração, uma conversa franca e madura promete virar compromisso sério. À noite, a química aumenta e a intimidade promete sair do arroz com feijão. O número da sorte hoje pra você de Escorpião é o 60, a cor verde esmeralda. E assim, ponto final, terminamos o nosso segundo bloco aqui do horóscopo. Eu ainda vou voltar no dia de hoje. Daqui a pouco a gente fala pra você de Sagitário, Capricórnio, Aquário e Peixes. Combinado? Até daqui a pouco.
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9: Novas regras para o uso do Fundo Garantidor de Créditos, FGC, entraram em vigor no Brasil. As alterações visam aumentar a segurança do sistema financeiro e aprimorar a gestão de risco dos bancos. Segundo o Banco Central, as mudanças trazem mais transparência e solidez para o mercado nacional. Instituições com maior exposição a riscos serão obrigadas a comprar mais títulos públicos federais para reforçar a liquidez.
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0: você no seu show da tarde e já vamos dar aqui o play na sequência que envolve você, hein? 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
2: Acabou.
3: Por que que acabou, Santana?
2: Acabou porque ela se foi.
3: Foi embora.
2: Levou
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2: Vamos cantar Se Foi. Grupo No Sigilo da Vicuarejo, nosso irmão, bora.

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1: E dois jogadores de times que disputam o Campeonato Brasileiro foram convocados para a Copa desse ano. Maior número de todas as Copas. O recorde anterior era de 1974. 27 jogadores. Entre os 32, 7 vão jogar na Seleção Brasileira. O recorde anterior era de 1974. 27 jogadores. Entre os 32...

0: Oi, gente! Tudo bem? A gente tá de volta. Delícia, maravilha de programação, né, Chuchu? Hoje, terça-feira, sua linda, estamos aqui para trazer dicas astrais pro meu, pro seu, pro nosso signo nesta terça-feira gostosa. Vamos lá? Alô, você de Sagitário! Sagitário! Hoje, a boa notícia é que o Trígono com a Lua aumenta sua resistência, favorece o equilíbrio e promete ótimos resultados. O jogo vira à noite, você tem chance de ganhar um din-din com um serviço ou algo mais concreto, tá? Ó, nos assuntos do coração, abra o zóio aí e vai com calma, porque pode idealizar e acabar levando o gato por lebre. Ai, ai, ai, hein? O número da sorte hoje para você de Sagitário é o 2, a cor azul royal. Capricórnio. Com foco na produtividade, bom dia para iniciar tarefas e estruturar planos. Sol e Saturno em sextil te ajudam a conseguir avanços consistentes. Nos assuntos do coração, a Lua no seu signo e Marte no paraíso astral, teu poder de conquista tá on, né? E o Trígono aí, entre eles, intensifica a paixão e incita romance firme. Número da sorte hoje para você de Capricórnio é o 42, a cor azul claro. Aquário. Senhoras e senhores de Aquário, hoje a comunicação tá osso. Possíveis mal-entendidos e confusões, toma cuidado, hein? À noite você conta com sorte para fazer novos contatos, mas durante o dia tá difícil. O conforto do lar tende a ser restaurador, só evite alimentar preocupações, ok? Nos assuntos do coração, olha, se depender do sextil com Saturno hoje, você deve unir prazer e compromisso, viu? Pode rolar date aí, tudo de bom, com papo sincero e uns pega cabuloso, ai Jesus. Número de hoje pra você de Aquário é o 5, a cor creme. E você de peixes, olha, procure desconfiar de promessas fáceis e evite agir por impulso, ainda mais no começo e no fim do dia. Como dizem, né, o golpe tá aí, cai quem quer. Nos assuntos do coração, boas chances de pintar uma forte conexão num rolê com amigos. De quebra, amizade pode virar flerte, que pode virar algo mais sério. O número de hoje é o 52, a cor verde claro, e assim, ponto final, né, Chuchu? Terminamos aqui o nosso horóscopo do dia, prometendo voltar com certeza amanhã, aqui, mesmo horário, amanhã, na nossa rádio, tá? Forte abraço, beijo, se cuida e até lá, tchau!
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2: Olá, amigos ouvintes! Está começando mais uma atualização do mercado financeiro e do agronegócio, trazendo as principais informações que movimentam a economia no Brasil e no mundo. Vamos começar pelo mercado de moedas. O dólar comercial está cotado em R$ 5,24, apresentando uma leve queda de 0,42%. O comportamento da moeda norte-americana continua sendo acompanhado de perto por investidores, empresários e consumidores, já que influencia diretamente diversos setores da economia. O euro também opera em baixa, com recuo de 0,68%, sendo negociado a R$ 5,84. As oscilações refletem o cenário econômico internacional e as expectativas do mercado financeiro. Já o dólar turismo está cotado em R$ 5,22, enquanto a libra esterlina vale R$ 6,77. No caso do peso argentino, a moeda continua enfrentando forte desvalorização frente ao real. No mercado das criptomoedas, o Bitcoin está sendo negociado próximo dos R$ 359 mil. Apesar das oscilações frequentes, a criptomoeda segue atraindo investidores e mantendo seu espaço entre os principais ativos digitais do mundo. Agora vamos falar do agronegócio, setor fundamental para a economia brasileira. O açúcar está cotado a R$ 93,00 a saca de 50 quilos. O produto continua apresentando boa movimentação no mercado, impulsionado pela demanda interna e externa. O algodão é negociado a R$ 4,27 por libra peso, mantendo a atenção dos produtores quanto às perspectivas para os próximos meses. O arroz, um dos alimentos mais consumidos pelos brasileiros, está cotado a R$ 59,47 a saca de 50 quilos. O mercado segue monitorando a oferta e o consumo para definir os próximos movimentos de preço. Na pecuária, o bezerro está valendo R$ 3.419 por cabeça, demonstrando a valorização do setor de reposição animal. O boi gordo aparece cotado a R$ 349 por arroba, mantendo a atenção dos pecuaristas e frigoríficos diante do comportamento do mercado nacional e internacional. O café continua entre os destaques do agronegócio brasileiro. A saca de 60 kg

luz está sendo comercializada por aproximadamente R$ 1.555, refletindo a importância do produto para as exportações do país. Já o milho está cotado a R$ 64,91 a saca de 60 quilos, sendo um dos principais grãos utilizados na alimentação animal e na indústria de alimentos.

0: metalúrgica Avante DJ, localizada em São João Batista, na Grande Florianópolis, manifestou-se, lamentando a morte de um trabalhador de 21 anos. O jovem faleceu na madrugada de sábado, 30, após ter a cabeça prensada por uma máquina hidráulica. A empresa informou que está prestando apoio à família e colaborando com as autoridades na apuração dos fatos. O acidente de trabalho causou grande consternação entre amigos e familiares da vítima.
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5: Depois desse breve intervalo comercial, a gente tá de volta aqui com mais uma dose de música boa no seu Show da Tarde. Tá prontinho aí pra embalar mais ainda as melhores? E aí, tá prontinho pra ouvir aí somente as mais da tarde? Então se liga e vem junto com a gente. Tamo de volta.

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1: Claude Lemieux, jogador de hóquei, que morreu na última quinta-feira aos 60 anos, terá seu cérebro doado ao Centro de Pesquisa sobre Encefalopatia Traumática Crônica da Universidade de Boston. O objetivo é estudar os efeitos a longo prazo de lesões cerebrais repetitivas. Claude participou de 1.500 jogos da NHL por 6 equipes entre 1983 e 2009.

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Na Colômbia, um candidato conservador de extrema-direita surpreendeu ao avançar para o segundo turno da disputa presidencial com vantagem sobre o aliado do atual presidente Gustavo Petro. A notícia indica uma mudança no cenário político do país. O atual mandatário colombiano afirmou não reconhecer a contagem inicial dos votos, adicionando um elemento de tensão ao processo eleitoral. A reviravolta nas pesquisas promete um segundo turno acirrado e imprevisível.

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1: Voltamos aqui com você no seu Show da Tarde e já vamos dar aqui o play na sequência que envolve você, hein? 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

No próximo dia 14 de junho, teremos o aguardado UFC Casabranca. O octógono será montado no Gramado Sul. A estrutura já começou a ser montada. E segundo Dana White, presidente do UFC, vamos contar com a The Claw, uma grade de iluminação que parece quase uma nave espacial e fica sobre o octógono. Ela foi enviada da Bélgica para a Filadélfia, montada e testada lá. Depois desmontada, colocada em caminhões e transportada para Washington. No card principal, o duelo de Justin Gaethje e Ilia Topuria. E Alex Pereira vai enfrentar o francês Cyril Gane.

Argentina, Panamá e Equador entraram na lista dos 10 piores países do mundo para trabalhadores, segundo o Índice Global dos Direitos 2026, da Confederação Sindical Internacional, CSI. O relatório aponta avanço de medidas repressivas, restrições à atuação sindical e violações de direitos trabalhistas nesses três países latino-americanos. O Brasil, juntamente com Costa Rica, El Salvador, Peru e Trinidade e Tobago, aparece em um grupo intermediário, com violações sistemáticas de direitos trabalhistas. O Uruguai foi o único país da América Latina classificado entre os melhores do mundo para trabalhadores.

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1: Volta pra você aqui ao vivo, hein? Com o seu Show da Tarde. Espero que todos estejam aí prontos pra curtir, pra aproveitar essa tarde aí empolgante ao som das melhores músicas. Ó, sem mais delongas, vamos nessa. Vamos tocar nossa primeira...

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1: O experiente goleiro mexicano Guillermo Ochoa, que vai completar 41 anos em julho, foi convocado para a seleção mexicana pela sexta vez em mundiais. Ele terá chance de estabelecer o recorde ao lado de Cristiano Ronaldo e Messi. E o defensor disse que planeja se aposentar após a Copa. Chega um ponto em que sua mente e seu corpo dizem: você deu tudo de si, você vai embora em paz, e esse será o meu caso.

Olá, amigos ouvintes! Está começando mais uma atualização do mercado financeiro e do agronegócio, trazendo as principais informações que movimentam a economia no Brasil e no mundo. Vamos começar pelo mercado de moedas. O dólar comercial está cotado em R$ 5,24, apresentando uma leve queda de 0,42%. O comportamento da moeda norte-americana continua sendo acompanhado de perto por investidores, empresários e consumidores, já que influencia diretamente diversos setores da economia. O euro também opera em baixa, com recuo de 0,68%, sendo negociado a R$ 5,84. As oscilações refletem o cenário econômico internacional e as expectativas do mercado financeiro. Já o dólar turismo está cotado em R$ 5,22, enquanto a libra esterlina vale R$ 6,77. No caso do peso argentino, a moeda continua enfrentando forte desvalorização frente ao real. No mercado das criptomoedas, o Bitcoin está sendo negociado próximo dos R$ 359 mil. Apesar das oscilações frequentes, a criptomoeda segue atraindo investidores e mantendo seu espaço entre os principais ativos digitais do mundo. Agora vamos falar do agronegócio, setor fundamental para a economia brasileira. O açúcar está cotado a R$ 93,00 a saca de 50 quilos. O produto continua apresentando boa movimentação no mercado, impulsionado pela demanda interna e externa. O algodão é negociado a R$ 4,27 por libra peso, mantendo a atenção dos produtores quanto às perspectivas para os próximos meses. O arroz, um dos alimentos mais consumidos pelos brasileiros, está cotado a R$ 59,47 a saca de 50 quilos. O mercado segue monitorando a oferta e o consumo para definir os próximos movimentos de preço. Na pecuária, o bezerro está valendo R$ 3.419 por cabeça, demonstrando a valorização do setor de reposição animal. O boi gordo aparece cotado a R$ 349 por arroba, mantendo a atenção dos pecuaristas e frigoríficos diante do comportamento do mercado nacional e internacional. O café continua entre os destaques do agronegócio brasileiro. A saca de 60 quilos está sendo comercializada por aproximadamente R$ 1.555, refletindo a importância do produto para as exportações do país. Já o milho está cotado a R$ 64,91 a saca de 60 quilos, sendo um dos principais grãos utilizados na alimentação animal e na indústria de alimentos.

a bandeira tarifária para o mês de junho será amarela, conforme anunciado pela Agência Nacional de Energia Elétrica, ANEEL, resultando em um adicional de R$ 1,88 a cada 100 kWh na tarifa de energia. Esta medida reflete o período seco no Brasil, que leva a uma menor geração hidrelétrica e ao acionamento de usinas termoelétricas, de custo mais elevado. Em uma residência com consumo médio, a bandeira amarela pode significar um valor adicional de cerca de R$ 3,52 na fatura. A ANEEL justificou que a bandeira tarifária sinaliza ao consumidor os custos reais da geração de energia no país, aplicando a cobrança extra automaticamente quando a geração fica mais cara.

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Volta pra você aqui ao vivo, hein? Com o seu Show da Tarde. Espero que todos estejam aí prontos pra curtir, pra aproveitar essa tarde aí empolgante ao som das melhores músicas. Ó, sem mais delongas, vamos nessa. Vamos tocar nossa primeira.

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1: 17:39.
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4: Previsão do tempo para terça-feira, 2 de junho de 2026. Região Sudeste. Em Vitória e Espírito Santo, a previsão é de céu encoberto nesta terça-feira. Os termômetros registram mínima de 17 e máxima de 26 graus. A umidade relativa do ar vai de 90 a 50%. Resende, Costa, Minas Gerais, sopra velhinhas com céu encoberto. A temperatura mínima é de 14 e a máxima de 20 graus. A umidade relativa do ar é de 80 a 55%. Você ouviu a previsão do tempo para terça-feira, 2 de junho de 2026.
5: Você ouviu a previsão do tempo.
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7: As últimas informações do mundo dos esportes, do mundo da bola para você, aqui no nosso Radar Esportivo. Eu sou o Kleber Salles e a gente começa falando aí das possibilidades, né, da Copa do Mundo. Quem será que vai ser aí o campeão, né, os favoritos? Bom, segundo as 10 mil simulações realizadas pelo supercomputador da Opta, a Espanha aparece como principal favorita ao título da Copa do Mundo de 2026, com 16,1% de chances de ser campeã. França com 13%, Inglaterra com 11,2%, Argentina com 10,4% e Portugal com 7% completam o top 5, enquanto o Brasil surge apenas na sexta posição com 6,6% de probabilidade de conquistar o Hexa. O levantamento também aponta a Espanha como a seleção com mais chances de chegar às quartas de final, semifinais e decisão do torneio. Entre as surpresas aparecem Holanda, Noruega, Bélgica, Colômbia e Marrocos, logo atrás dos favoritos, enquanto os países sede, Estados Unidos, México e Canadá, receberam baixas probabilidades de título. A Copa do Mundo de 2026 será disputada entre 11 de junho e 19 de julho e terá pela primeira vez 48 seleções participantes. É, tá chegando o dia, hein? Eu sou Kleber Salles e volto daqui a pouco com mais destaques esportivos pra você.
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A Maratona do Rio de 2026 contará com a participação de mais de 1.000 corredores estrangeiros, um aumento significativo que reforça a projeção do evento no cenário global das corridas de rua. A presença internacional consolida a cidade como um dos principais destinos mundiais para a modalidade. O crescimento da prova amplia o potencial de uma futura candidatura ao World Marathon Majors, circuito que reúne as maiores maratonas do mundo. Em 2025, a Maratona do Rio movimentou cerca de R$ 587 milhões na economia carioca, e a expectativa é de um impacto ainda maior este ano.

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0: Estamos de volta pra você aqui ao vivo, hein? Com o seu show da tarde. Espero que todos estejam aí prontos pra curtir, pra aproveitar essa tarde aí empolgante. Ao som das melhores músicas. Ó, sem mais delongas, vamos nessa. Vamos tocar nossa primeira.
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hora de dar aquele tchauzinho, mas calma, porque a nossa programação continua aí com os melhores programas, com as melhores promoções, com tudo que você gosta. Momentos especiais assim como esse volta a se repetir no nosso próximo programa, pode ter certeza. Até mais no nosso próximo Show da Tarde com muitas novidades e muitas surpresas.

A professora Maria Helena da Silva, de 58 anos, moradora da Vila São Francisco, em Poá, comemorou a chegada da água encanada em sua residência. Após cerca de 4 décadas de espera da comunidade, ela foi a primeira a receber água tratada da Sabesp, resultado de obras na região. O evento marca uma importante conquista para os moradores, que agora terão acesso a um serviço básico essencial. A história de Maria Helena simboliza a luta e a esperança de muitas famílias por melhores condições de vida e infraestrutura.

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3: Previsão do tempo para terça-feira, 2 de junho de 2026. Região Sudeste. Em Vitória e Espírito Santo, a previsão é de céu encoberto nesta terça-feira. Os termômetros registram mínima de 17 e máxima de 26 graus. A umidade relativa do ar vai de 90% a 50%. Resende, Costa, Minas Gerais, sopra velhinhas com céu encoberto. A temperatura mínima é de 14 e a máxima de 20 graus. A umidade relativa do ar é de 80% a 55%. Você ouviu a previsão do tempo para terça-feira, 2 de junho de 2026.
4: Você ouviu a previsão do tempo.
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5: 17 horas e 59 minutos.
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7: O ex-jogador equatoriano Raul Guerrón, que disputou a Copa do Mundo de 2002, morreu aos 49 anos nesta segunda-feira. Recentemente, ele havia revelado em uma transmissão ao vivo que sofria com 4 tumores no estômago, diagnosticados após uma endoscopia, e buscava ajuda financeira para custear uma cirurgia avaliada em cerca de 12 mil dólares. Guerrón teve passagens por clubes como Deportivo Quito, Universidade Católica e Barcelona SC. Em nota de pesar, o Deportivo Quito lamentou a morte do ex-atleta e prestou solidariedade aos familiares e amigos, anunciando ainda um dia de silêncio em sua homenagem. Uma pena, né? Eu sou Kleber Salles e volto daqui a pouco com mais destaques esportivos no seu rádio. Fique ligado.
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13: Opa, começando as 15 mais tocadas do dia. Aqui na sua rádio preferida nesta terça-feira. Obrigado pela companhia e obrigado pelo carinho. Aumenta o volume e vem curtir com a gente.

0: Essa eu amo demais.
1: As 15 mais tocadas aqui na programação da sua rádio. Vamos pro intervalo? Boas dicas pra você aí, já já a gente tá de volta aqui na sua rádio preferida.

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1: E o brasileiro João Fonseca enfrenta o tcheco Jakub Mejcik nesta terça-feira pelas quartas de final de Roland Garros 2026 em partida marcada para a quadra central Philippe Chatrier, não antes das 15h15, horário de Brasília. Aos 19 anos, né, João disputa pela primeira vez uma vaga na semifinal de um grande slam e chega embalado após eliminar nomes como Novak Djokovic e Casper Ruud. Do outro lado, Mejcik, de 20 anos, é conhecido pelo saque potente e estilo agressivo, vindo de uma vitória dura sobre Andrei Rublev. Os dois já se enfrentaram duas vezes nas categorias de base e torneios recentes, com vantagem para o brasileiro. Quem avançar enfrentará o vencedor do duelo entre Rafael Jodar e Alexandre Zverev na semifinal. Eu sou Kleber Salles e volto daqui a pouco com mais destaques esportivos no seu rádio. Fique ligado.
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0: o Brasil já acumula 38 gigawatts em pedidos de parecer de acesso para projetos de data centers, conforme afirmou o ministro de Minas e Energia, Alexandre Silveira. O ministro destacou as condições estratégicas do país para se consolidar como um dos principais destinos globais para investimentos no setor. Durante o Fórum Jurídico de Lisboa, em Portugal, Silveira ressaltou que 7,1 gigawatts desses projetos representam investimentos estimados em 159 bilhões de reais nos próximos anos. Ele enfatizou a importância da energia, especialmente de fontes renováveis, para sustentar o avanço destes investimentos no Brasil.
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3: Estamos de volta aqui na sua rádio preferida com as 15 mais tocadas, as 15 melhores da sua programação. Aumenta o volume aí, vem com a gente.

bacana, bem legal. Encerramos, hein, as 15 mais tocadas da nossa programação, edição desta terça-feira. Valeu aí pela sintonia, valeu pelo carinho. Até a próxima. Tchau, tchau. 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

o Brasil registrou o cancelamento de mais de 6,2 mil voos nos últimos 2 meses, em maio e junho, em decorrência da disparada do preço do querosene de aviação. A alta do combustível, que chegou a 98% entre fevereiro e maio, levou as companhias aéreas a cortar milhares de rotas em todo o país. Um levantamento da ANAC revelou que a redução da malha aérea afetou praticamente todos os estados, com Pernambuco sendo um dos mais impactados. A Petrobras anunciou uma redução de 14,2% no preço do combustível, mas o setor ainda lida com os efeitos da crise.

0: Olha aí, aquele abraço bem brasileiro para nossa galera nos Estados Unidos e Canadá, ligados em casa ou na batalha do trabalho. Tamo junto. 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
2: E o Palmeiras divulgou uma nota oficial defendendo as decisões da arbitragem na vitória por 1 a 0 sobre a Chapecoense e criticando o VAR por suposta falta de critério. O clube argumentou que os áudios divulgados pela CBF, a Confederação Brasileira de Futebol, confirmam a falta cometida sobre Murilo no lance do gol anulado da equipe catarinense, mas questionou a revisão que resultou no pênalti marcado para Chapecoense, já que os árbitros de vídeo admitiram não ter uma imagem conclusiva sobre o local da infração. A nota também comparou lances de partidas anteriores envolvendo o Verdão, reclamou da expulsão de Alan e de decisões consideradas incoerentes em outros jogos do Brasileirão, além de acusar influenciadores e parte da imprensa de criarem narrativas falsas contra o clube. Ao final, o Palmeiras pediu que seus torcedores não deem atenção a conteúdos que, segundo a diretoria, buscam audiência às custas da imagem da equipe e reforçou a liderança do time no campeonato. É, rapaz, são as polêmicas das arbitragens, né? Que a gente vem acompanhando aqui, trazendo tudo para você no nosso Radar Esportivo, que está terminando com a apresentação e a produção de Kleber Salles. Esse foi o nosso Radar Esportivo. Grande abraço e até lá.
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3: 18 horas e 53 minutos.
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6: Previsão do tempo para terça-feira, 2 de junho de 2026. Região Sudeste. Em Vitória e Espírito Santo, a previsão é de céu encoberto nesta terça-feira. Os termômetros registram mínima de 17 e máxima de 26 graus. A umidade relativa do ar vai de 90 a 50%. Resende, Costa, Minas Gerais, sopra velhinhas com céu encoberto. A temperatura mínima é de 14 e a máxima de 20 graus. A umidade relativa do ar é de 80 a 55%. Você ouviu a previsão do tempo para terça-feira, 2 de junho de 2026.
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12: É terça-feira, dia de festa, dia de alegria e dia de curtir a música que mais toca o brasileiro, o sertanejo. Claro, é o que a gente ouve durante duas horas, agora, com Jonatas Gonçalves. Com a melhor sequência sertaneja.
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1: É, eu também tô curtindo com você essa linda canção aqui no Arena Sertaneja. Obrigado pela audiência, onde quer que você esteja aqui curtindo o nosso programa.
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3: E o Flamengo superou os desfalques e, em dia de visita de Jorge Jesus ao Maracanã, venceu o Coritiba. O triunfo por 3-0 foi construído com dois gols de Samuel Lino e um de Pedro, dois jogadores que estavam na lista ampliada de Ancelotti, mas não foram convocados para a Copa do Mundo. Com o resultado, o rubro-negro chega a 34 pontos. Vale lembrar que o time da Gávea ainda tem um jogo a cumprir contra o Mirassol. O Coritiba, por outro lado, permanece com 26. A próxima rodada do Brasileiro será após o Mundial, em 22 de julho. O time da Gávea visita a Chape, enquanto o Coxa recebe o Palmeiras.
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4: Olá, amigos ouvintes! Está começando mais uma atualização do mercado financeiro e do agronegócio, trazendo as principais informações que movimentam a economia no Brasil e no mundo. Vamos começar pelo mercado de moedas. O dólar comercial está cotado em R$ 5,24, apresentando uma leve queda de 0,42%. O comportamento da moeda norte-americana continua sendo acompanhado de perto por investidores, empresários e consumidores, já que influencia diretamente diversos setores da economia. O euro também opera em baixa, com recuo de 0,68%, sendo negociado a R$ 5,84. As oscilações refletem o cenário econômico internacional e as expectativas do mercado financeiro. Já o dólar turismo está cotado em R$ 5,22, enquanto a libra esterlina vale R$ 6,77. No caso do peso argentino, a moeda continua enfrentando forte desvalorização frente ao real. No mercado das criptomoedas, o Bitcoin está sendo negociado próximo dos R$ 359 mil. Apesar das oscilações frequentes, a criptomoeda segue atraindo investidores e mantendo seu espaço entre os principais ativos digitais do mundo. Agora vamos falar do agronegócio, setor fundamental para a economia brasileira. O açúcar está cotado a R$ 93,00 a saca de 50 quilos. O produto continua apresentando boa movimentação no mercado, impulsionado pela demanda interna e externa. O algodão é negociado a R$ 4,27 por libra peso, mantendo a atenção dos produtores quanto às perspectivas para os próximos meses. O arroz, um dos alimentos mais consumidos pelos brasileiros, está cotado a R$ 59,47 a saca de 50 quilos. O mercado segue monitorando a oferta e o consumo para definir os próximos movimentos de preço. Na pecuária, o bezerro está valendo R$ 3.419 por cabeça, demonstrando a valorização do setor de reposição animal. O boi gordo aparece cotado a R$ 349 por arroba, mantendo a atenção dos pecuaristas e frigoríficos diante do comportamento do mercado nacional e internacional. O café continua entre os destaques do agronegócio brasileiro. A saca de 60 quilos está sendo comercializada por aproximadamente R$ 1.555, refletindo a importância do produto para as exportações do país. Já o milho está cotado a R$ 64,91 a saca de 60 quilos, sendo um dos principais grãos utilizados na alimentação animal e na indústria de alimentos.
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6: Olá, voltamos. É hora de ficar bem informado com Info News. A Anvisa mandou recolher em todo o país um lote de coco ralado da marca Casa de Mãe, fabricado pela Qualicoco. A decisão vale para o lote 1325 e suspende a venda, a distribuição e a propaganda e também o uso do produto depois de uma análise que encontrou excesso de dióxido de enxofre na composição. Esse conservante pode ser usado em alimentos, mas precisa respeitar limites de segurança. Em quantidade acima do permitido, que é esse caso, pode provocar reações em pessoas mais sensíveis, como irritação respiratória, também dor de cabeça e crises de asma. No lote analisado, a concentração chegou a 826 miligramas por quilo, acima do permitido pelas normas sanitárias. A orientação para quem tiver esse coco ralado em casa é não consumir o produto. O consumidor pode procurar o local da compra para pedir reembolso ou substituição. Caso encontre dificuldade, também pode buscar ajuda do Procon. A recomendação é conferir o rótulo e verificar se o produto pertence ao lote 13/25 antes de usar. Daqui a pouco mais informações aqui no Info News. Fique ligado!
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1: O melhor da música sertaneja passando aqui no programa Arena Sertaneja na edição de hoje. Tudo de bom pra você na audiência, onde quer que você esteja curtindo o nosso programa. Obrigado pelo carinho de sempre.
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2: E dois jogadores de times que disputam o Campeonato Brasileiro foram convocados para a Copa desse ano, maior número de todas as Copas. O recorde anterior era de 1974, 27 jogadores. Entre os 32, 7 vão jogar na seleção brasileira. E apenas um jogador do Brasileirão é europeu.

0: Memphis, do Corinthians, que vai jogar pela Holanda. Outros 24 jogadores são da América do Sul.
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2: Olá, voltamos com mais uma edição do Info News. A febre pelo álbum da Copa do Mundo de 2026 virou alvo de criminosos e acendeu um alerta entre os colecionadores. Um levantamento da Casper Sky revelou que desde o lançamento do álbum, cresceu o número de sites falsos imitando a página oficial da Panini. Até meados de maio, já eram 164 páginas fraudulentas no ar, um salto de 720% em comparação ao fim de abril. Os golpistas reproduzem o visual das lojas oficiais, prometem preços muito abaixo do mercado e ainda exibem CNPJ, endereço e canais de contato para transmitir confiança. Na hora do pagamento, as vítimas acabam direcionadas para transferências via Pix, com valores enviados para contas usadas em esquemas de fraude. A empresa de segurança alerta que os criminosos aproveitam a ansiedade dos fãs e o medo de perder promoções. Outro golpe que cresce é o da venda de figurinhas falsas. No Rio de Janeiro, a polícia apreendeu cerca de 200 mil cromos falsificados. A recomendação é comprar apenas em canais oficiais e desconfiar de ofertas exageradas. Também vale conferir o endereço do site antes de concluir a compra. Daqui a pouco, mais informações aqui no Info News. Fique ligado!
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5: Claude Lemieux, jogador de hóquei, que morreu na última quinta-feira aos 60 anos, terá seu cérebro doado ao Centro de Pesquisa sobre Encefalopatia Traumática Crônica da Universidade de Boston. O objetivo é estudar os efeitos a longo prazo de lesões cerebrais repetitivas. Claude participou de 1.500 jogos da NHL por 6 equipes entre 1983 e 2009.
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8: Olá, é hora de ficar muito bem informado. Info News está no ar. Muito prazer, eu sou o Silva Júnior. Hoje é terça-feira, 2 de junho de 2026. O mercado de trabalho brasileiro voltou a mostrar força e registrou a menor taxa de desemprego para um trimestre encerrado em abril, desde o início da série histórica do IBGE. A desocupação ficou em 5,8% em 2026, abaixo dos 6,6% registrados no igual período do ano passado. Apesar da leve alta em relação ao trimestre anterior, o número de brasileiros em busca de emprego caiu mais de 11% em um ano, chegando a 6,3 milhões de pessoas. O levantamento aponta que o país soma atualmente 102,3 milhões de trabalhadores ocupados. O emprego com carteira assinada permaneceu estável, enquanto a informalidade recuou para 37,2%. O rendimento médio do trabalhador ficou em R$ 3.732, com crescimento anual de 5,3%. Áreas ligadas à tecnologia, comunicação, setor financeiro, saúde e educação puxaram a geração de vagas no país. O IBGE avalia que, mesmo com os juros elevados, muitas famílias continuam buscando manter a renda, o que ajuda a sustentar o mercado de trabalho. Outro dado positivo foi a queda no número de pessoas desalentadas, aquelas que desistiram de procurar emprego por falta de oportunidades. Daqui a pouco mais informações aqui no Info News. Fique ligado.
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4: No próximo dia 14 de junho teremos o aguardado UFC Casa Branca. O octógono será montado no Gramado Sul. A estrutura já começou a ser montada. E segundo Dana White, presidente do UFC, vamos contar com a The Claw, uma grade de iluminação que parece quase uma nave espacial e fica sobre o octógono. Ela foi enviada da Bélgica para a Filadélfia, montada e testada lá. Depois desmontada, colocada em caminhões e transportada para Washington. No card principal, o duelo de Justin Gaethje e Ilia Topuria. E Alex Pereira vai enfrentar o francês Cyril Gane.
5: Minuto do Esporte! 20 horas e 14 minutos.
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7: Novas regras para o uso do Fundo Garantidor de Créditos, FGC, entraram em vigor no Brasil. As alterações visam aumentar a segurança do sistema financeiro e aprimorar a gestão de risco dos bancos. Segundo o Banco Central, as mudanças trazem mais transparência e solidez para o mercado nacional. Instituições com maior exposição a riscos serão obrigadas a comprar mais títulos públicos federais para reforçar a liquidez.
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2: O sertanejo universitário, os clássicos e claro, tudo aquilo do sertanejo rolando aqui na Arena na edição do programa de hoje. O programa continua.
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4: O experiente goleiro mexicano Guillermo Ochoa, que vai completar 41 anos em julho, foi convocado para a seleção mexicana pela sexta vez em mundiais. Ele terá chance de estabelecer o recorde ao lado de Cristiano Ronaldo e Messi. E o defensor disse que planeja se aposentar após a Copa. Chega um ponto em que sua mente e seu corpo dizem: você deu tudo de si, você vai embora em paz, e esse será o meu caso.

Olá, amigos ouvintes! Está começando mais uma atualização do mercado financeiro e do agronegócio, trazendo as principais informações que movimentam a economia no Brasil e no mundo. Vamos começar pelo mercado de moedas. O dólar comercial está cotado em R$ 5,24, apresentando uma leve queda de 0,42%. O comportamento da moeda norte-americana continua sendo acompanhado de perto por investidores, empresários e consumidores, já que influencia diretamente diversos setores da economia. O euro também opera em baixa, com recuo de 0,68%, sendo negociado a R$ 5,84. As oscilações refletem o cenário econômico internacional e as expectativas do mercado financeiro. Já o dólar turismo está cotado em R$ 5,22, enquanto a libra esterlina vale R$ 6,77. No caso do peso argentino, a moeda continua enfrentando forte desvalorização frente ao real. No mercado das criptomoedas, o Bitcoin está sendo negociado próximo dos R$ 359 mil. Apesar das oscilações frequentes, a criptomoeda segue atraindo investidores e mantendo seu espaço entre os principais ativos digitais do mundo. Agora vamos falar do agronegócio, setor fundamental para a economia brasileira. O açúcar está cotado a R$ 93,00 a saca de 50 quilos. O produto continua apresentando boa movimentação no mercado, impulsionado pela demanda interna e externa. O algodão é negociado a R$ 4,27 por libra peso, mantendo a atenção dos produtores quanto às perspectivas para os próximos meses. O arroz, um dos alimentos mais consumidos pelos brasileiros, está cotado a R$ 59,47 a saca de 50 quilos. O mercado segue monitorando a oferta e o consumo para definir os próximos movimentos de preço. Na pecuária, o bezerro está valendo R$ 3.419 por cabeça, demonstrando a valorização do setor de reposição animal. O boi gordo aparece cotado a R$ 349 por arroba, mantendo a atenção dos pecuaristas e frigoríficos diante do comportamento do mercado nacional e internacional. O café continua entre os destaques do agronegócio brasileiro. A saca de 60 quilos está sendo comercializada por aproximadamente R$ 1.555, refletindo a importância do produto para as exportações do país. Já o milho está cotado a R$ 64,91 a saca de 60 quilos, sendo um dos principais grãos utilizados na alimentação animal e na indústria de alimentos.

0: metalúrgica Avante DJ, localizada em São João Batista, na Grande Florianópolis, manifestou-se, lamentando a morte de um trabalhador de 21 anos. O jovem faleceu na madrugada de sábado, 30, após ter a cabeça prensada por uma máquina hidráulica. A empresa informou que está prestando apoio à família e colaborando com as autoridades na apuração dos fatos. O acidente de trabalho causou grande consternação entre amigos e familiares da vítima.
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0: sosseguei.
1: Muito obrigado.
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0: Pessoal, enfim, a gente vai ficando por aqui. O meu muito obrigado pela sintonia. Amanhã, quarta, a gente está de volta neste mesmo horário. Beijos!
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5: As últimas informações do mundo dos esportes, do mundo da bola, para você, aqui no nosso Radar Esportivo. Eu sou o Kleber Salles e a gente começa falando aí das possibilidades, né? Da Copa do Mundo. Quem será que vai ser aí o campeão? É, os favoritos? Bom, segundo as 10 mil simulações realizadas pelo supercomputador da Opta, a Espanha aparece como principal favorita ao título da Copa do Mundo de 2026, com 16,1% de chances de ser campeã. França com 13%, Inglaterra com 11,2%, Argentina com 10,4% e Portugal com 7% completam o top 5, enquanto o Brasil surge apenas na sexta posição com 6,6% de probabilidade de conquistar o Hexa. O levantamento também aponta a Espanha como a seleção com mais chances de chegar às quartas de final, semifinais e decisão do torneio. Entre as surpresas aparecem Holanda, Noruega, Bélgica, Colômbia e Marrocos, logo atrás dos favoritos, enquanto os países sede, Estados Unidos, México e Canadá, receberam baixas probabilidades de título. A Copa do Mundo de 2026 será disputada entre 11 de junho e 19 de julho e terá pela primeira vez 48 seleções participantes. É, tá chegando o dia, hein? Eu sou Kleber Salles e volto daqui a pouco com mais destaques esportivos pra você.
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6: Na Colômbia, um candidato conservador de extrema-direita surpreendeu ao avançar para o segundo turno da disputa presidencial com vantagem sobre o aliado do atual presidente Gustavo Petro. A notícia indica uma mudança no cenário político do país. O atual mandatário colombiano afirmou não reconhecer a contagem inicial dos votos, adicionando um elemento de tensão ao processo eleitoral. A reviravolta nas pesquisas promete um segundo turno acirrado e imprevisível.
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7: 20h55.
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4: Oi, gente, tô chegando. Eu mesmo, seu amigo Jorginho Amaral, por aqui em mais um Conexão Sertaneja. Hoje, terça-feira, hein, gente? Terça-feira gostosa, recheada de alegria e muita música boa pra você a partir de agora, aqui no seu Conexão, muita música sertaneja. Então, bora, que tá começando!
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